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2: 21 horas e 24 minutos.

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1: 21:44.
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1: 22 horas e 3 minutos.

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1: 23 horas e 3 minutos.
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0: 11:33.
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Aê, bom dia! Hoje é sexta-feira, dia 3 de julho de 2026. 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Daqui a pouco, Cadeira Cativa. Francisco Souza, Jair Reginaldo. E a primeirinha já tá por ali, né? Geraldo Amanso com Valdir Teles. Canta pra você.

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0: compadre Osho, bom dia, Osho. Você que tá chegando agora aqui, como é que tá as coisas? Bom dia.
1: Reinaldo, bom dia, Reginaldo, bom dia, Francisco Souza. Quero mandar um alô aí pra minha amiga Joaninha, que esteve de aniversário, né? Ah. Quero mandar também pra Silvana, Silvana de Francisco. Quero mandar também pra Lurdinha de Umai, pela Lavrada.
0: E pra
1: quero
0: outra Silvana?
1: Também pra...
0: A outra Silvana?
1: Já mandei.
0: Já mandou?
1: Tá. Quero mandar também pra Lurdinha de Umai, pela Lavrada. Quero mandar também pra Fabiana de Cabecivaca, sua mãe, toda a galera de Cabecivaca. Um bom dia pra todos vocês. Quero mandar também pra toda a galera de Santa Luzia, César Brandão. Quero mandar também pra Campo Redondo, é Claudio. Bom dia, Claudio. Toda a galera de Campo Redondo.
0: Lagoa Grande,
1: né? Quero mandar também pra Lagoa Grande, né? Toda a turma lá da Água Grande, um bom dia pra todos vocês e obrigado pelo espaço.
0: Você tá namorando?
1: Hein?
0: Tá namorando?
1: Tô com uma gatinha, né?
0: Uma gatinha? Como é o nome dela?
1: Não posso dizer agora não, né?
0: Ah, não pode dizer não, né? É segredo, né, Osho? É segredo. Ah, tá certo.
1: Bom dia pelo espaço.
0: Valeu, Osho. Um abraço pra você, viu? Muito obrigado. Valeu. Francisco, prepara aí, Flor do Mucambo. Diga aí, Sival, bom dia. Já quer dar o seu alô? Quer dar um alô aí, não? Sim. Empurra a boca aí no aparelho e diga aí, bom dia, Sival.
2: Bom dia, Reginaldo, bom dia meu amigo Francisco. Bom dia pra Fabiana, pra Silvano, pra meu amigo aqui, né?
0: Zezão do Pinicado.
2: É o caminhoneiro, a esposa dele. E o pessoal lá embaixo. Zenildo, né?
0: Remi, né?
2: Remi, a todos, né?
0: E chegou a água das torneiras, né?
2: Chegou lá em casa, chegou não.
0: Mas vai chegar hoje. Chegou a água do Rio São Francisco.
2: Chegou, né?
0: Ontem, muitas casas, por feliz da vida, viu, Sival?
2: Mandar um alô pra Lindomária, que está em casa, né? Pra todos, viu?
0: E pra alguém especial?
2: Pra Silvano, que é uma Maria.
0: Tá certo.
2: Deus abençoe.
0: Mais alguém não? Então valeu, Sival. Diga.
1: Irmão Biró, né? Que,
0: sim.
1: Que esse dia pediu a esposa dele, né?
0: Meu amigo ele Biró.
1: Tá sentimento, né? Obrigado aí pelo espaço.
0: Valeu, meu amigo Biró. 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Ligou, ele já chega na hora, hein? 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Vamos tocar aí a canção? Aí, essa eu vou mandar para todos os cadeiras cativas. Vai para todos que estão ouvindo, né? Vai para o caminhoneiro Sivá. Valeu, bom dia.

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4: Aí, bom dia, hein? Um abraço aí para todo esse povo bom. Olha, a festa de padroeiro São Pedro e São Paulo começa hoje, hein? Você não pode perder, né? Vai ser bom demais. Programação já toda prontinha, né? E a festa de padroeiro, né? Que é, todos os anos acontece. E a minha amiga Zezé, já mandando aqui a programação. A programação começa hoje, dia 3, às 7h30, missa solene, né? Dedicada aí à comunidade São Pedro e São Paulo. E também ao apostolado da oração, presidido aí pelo padre Miguel Rocha. Logo após a benção final, haverá aí quermesse, sorteio de prêmios, mais de 100 prêmios será sorteado, e animação aí de Lima Barros. Amanhã, dia 4, a festa continua, hein? É, dia 4, a festa continua com às 7h30, louvor com Teto Fonseca e bênção do Santíssimo com o padre Claudeci Soares. Logo após a bênção final, haverá aí quermesse. Você não pode perder. No domingo, está marcado aqui dia 5, né? Às 19h30, procissão, saindo da capela de São Pedro e São Paulo, pelas ruas da comunidade, com a participação aí da Filarmônica Coronel Antônio Xavier. E haverá também aí missa solene, presidida pelo padre Claudeci Soares. Logo após a benção, haverá quermesse e leilão. Animação de Geraldo Batista, Taliva Cunha e Benildo Sanfoneiro. Você não pode deixar de participar aí, vai ser uma beleza. Festa aí, né, de padroeiro São Pedro e São Paulo. Programa Sertão em Violas, aqui na Cinecista FM. Você não pode deixar aí de participar, porque é o programa mais cultural do Raio Interiorano, é aqui, hein? 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Casinha tá no ponto de morar. Uma beleza, hein? Olha o programa Sertão em Violas. 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Olha, não perca, hein? Amanhã tem aí o Forrozão Esquenta São Pedro lá no Mari Preto, na residência de Lu e Alan. A animação lá fica por conta do Trio Picuí, Niedson Lua, Naldinho de Barra e a Daniel Marlo. Estarão se apresentando lá amanhã, né? Entrada totalmente 0800, não paga nada para entrar, hein? A realização da Prefeitura Municipal, organização de Dilu e Alan, você esteja convidado. Mas em linha aqui está o meu amigo Adonia do Confeito. Eita, Adonia, diz aí o que é que manda, bom dia. Fala.
5: Bom dia, sexto. Eu quero oferecer mulher, oferecer mulher avião para oferecer para Anitta, Cleonice, Jé, Nania, meus sobrinhos, minha sobrinha, meus amigos, minhas amigas, lá no Tec de Aracis, Fernando e família. Olha, Civilino Bandira, lá no sítio de Manuza, e lá na fronteira para Silvanildo, e a empregada, e para vocês aí da Ralha, e o Mourinho. E eu acho, e Sival, quando dá alô, por que não dá um apelido de olho aí? Então, é o gato malvado, é?
4: Oi, é, a Doninha tá dando um alô para você, Sival, e para o Austin. Ah, é? Muito obrigado. Ei, Adonia, Sival tá agradecendo, viu? Muito obrigado, Adonia. Olha aí. Bom demais, né? Valeu demais, rapaz. Show de bola. Tem aí mulher avião aí, Chico Souza? Pra gente tocar aí pra Adonias do Confeito, né? Essa Sival tá mandando aí pra todo o povo bom, né? Que tá por aí espalhado. Né? E põe alguém, né? Num cantinho qualquer. Mulher avião, chama.

0: cadeiras cativas do programa Sertão e Violas, Zezão e Ademilza, Nautílio Pinheiro, Damiana de Luiz Costa, Neném de Anunciada na Chácara, Manuel das Balinhas e Copinho Lanches, Luiz de Bedega, o Dedinha do Fogão e da Panela, abraçando o povo da Timbaúba, Mauro e Peruca, em Quinturaré, Chique Elias e Maria Emiliano, Monte Santo, Luísa na Travessa Maria Cunha, Wesley Lanches, Dedé e Nervinha, bairro São José, Valdinho Diniz e Vitória, Monte Santo, Zé Preto na Coronel Manuel Lucas e Família, Maria do Hospital no Monte Santo, Lainha e Zé no bairro São José, Adonias do Homem Namorador, Adonias do Confeito, Jaime Valério e Dorinha, Neuzinha Oliveira no Monte Santo, Leandro e Mocinha no PS, Helenice e Luiz, tem galinha de capoeira da boa, hein? Ao lado da academia, galinha de capoeira tanto tratada como também já vai torrada, você é quem diz como é que vai querer. Renilson, filho do saudoso seu João Padre, Chiquinho e Nininha na Maurício Salles, cantor Silvio Braz no distrito de Santa Luzia, Edinaldo e Otaciana na Francisco Claudiano, Rita Medeiros em Serra dos Brandões, Dona Nega aqui no Monte Santo, Vandinho da Panela de Barros, Geusa na Pousada Polo Picuí, Severino Baixinho no Limeira, Janeide Brito em Pedra Lavrada, Geraldinho dos Peixes em Nova Floresta. 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Benedito Cassiano, homem namorador no Monte Santo. Carlinho da Feira, no Cenecista. Antônia Rosa e seu Sebastião, no Monte Santo. Cida do Ceop. Ângela, em Nova Floresta. Deda, no Limeira. Chico Rosa e Rosália, sítio Cágado. Messias e Zefa, Canidé e Luzia, lá nos Floras, é o homem da pasta de alho. Anselmo Motos, tá ajeitando todo tipo de moto aqui no Monte Santo. Luana e Edberto, lá nos Floras. Tatão e Nanalva, em Frei Martinho. Anderson Lira, o homem do feijão verde. Joaquim e Nininha, em Frei Martinho. Narcisa e Chicó, no Limeira. Maria Adelina, mãe do saudoso seu Zé de Doca. Betânio, do açougue Boi Bom. Ricardina, no Monte Santo. Aldo e Azilma, em Nova Palmeira. Francisco e Neide, também em Nova Palmeira. Roberto, o homem do carvão, na rua Antônio Domingos. Rafael, da Polícia Civil. Vitória, no bairro Limeira. Antônio Algaroba, no São José. Nena da Água, agora em Picuí. Zé do Logradouro. Doca Luiz, o bonitão, lá de Frei Martinho. Jurandir e Fátima, sítio Cirurgião. Geraldo das Meninas, no Limeira. Damiana, no São José. Nina Quirino, no centro de Picuí. Chico Nolasso e Guinha, sítio Conceição. Josimar Churrasqueiro, Monte Santo. Nena, irmão de Zé do Bode, lá no PS. Vanzinho na Marmoaria Ferreira. Esses são os cadeiras cativas do programa Sertão e Violas.
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0: Aí, mais cadeira cativa, Marta Sueli na Praça João Pessoa, poeta Baixo Picareta, esposa Graça no Monte Santo, Sival Caminhoneiro no Monte Santo, o Osto Namorador no Monte Santo, Deca Esmerina na Quixaba, Inácio Railman, Nenê Marques na Vaza Verde Família, Frangão Sabor Pernambucano, agora ali na Getúlio Vargas, ali na praça, né Sansão? Nonô dos Teclados, na rua Ferreira de Macedo. Nonô vai tocar lá nos Espetinhos, rapaz. No dia que for pra tocar lá, Nonô, me diga pra eu divulgar, viu? Nonô dos Teclados. Capeta no Chico de Adalto. Paulinho Pintor Automotivo São José. Luizinho e Neném Nova Palmeira. Neném Genildo no Sítio Coruja. Marmoaria Picuí, do Vanzinho. Zezinho Viagem, 991978228. Se quiser ir amanhã pro Forró do Mar e Preto, né? Pra qualquer canto, procura Zezinho, lá no Cenecista. Fátima Miranda, Baixa Verde. São as cadeiras cativas aqui do Sertão em Violas. Francisco, vê se você acha Conversando com as Águas aí. É um pedido aqui de Maria, lá do hospital. Tá ouvindo a gente. Diz aí, Maria, bom dia.
2: Bom dia, Reginaldo Araújo. É Maria do Regional. Reginaldo, se você puder, passe a canção Conversando com as Águas pra mim. Eu ouvi e ofereço a todas minhas amigas do Monte Santo pela benção que nós estamos alcançando da água nas nossas torneiras. Isso é uma benção mandada por Jesus e eu só tenho a agradecer primeiramente a Deus e pedir para você passar a canção Conversando com as Águas. E ofereço a você e sua família. E muito obrigado e Deus te abençoe. Você é meu amigo do coração. Obrigado, Reginaldo.
0: Valeu, Maria, aquele abraço, muito obrigado também por ser ouvinte nosso, hein? Lembrando que vai ter aí esse fim de semana também o 18º Motocross lá do sítio Malhada Vermelha, lá na residência Nildo de Mara. Começa hoje, né? Hoje tem Zé Macedo e banda, amanhã tem mais forró pra você e no domingo tem o Motocross. Entrada grátis também, realização da Prefeitura Municipal e organização Nildo de Mara. Você não pode perder. Diz,
3: ó. Já tem uma para mais do hospital aí, que tá na escuta, né? Tem uma pra essa música. E tá chegando água, né, pra gente?
0: Chegando
3: graças
0: água.
3: A Deus,
0: graças
3: que vai, a Deus. Vai, a gente vai ter água, né?
0: É.
3: E vai ter água no nosso sufoco, né?
0: É.
3: No nosso povo de Picuí, né?
0: Exatamente, acho. Vai melhorar muito, né? Já melhorou porque chegou ontem, muita gente feliz, né? E a gente agradece, né? Ao nosso Papai do Céu. Que bom, rapaz. Conversando com as Águas, vai pra Janderrier Macedo, também tá ouvindo a gente, pra toda a turma, né? Ontem foi a festa do Hospital Regional, né? O São João e São Pedro do hospital, e muita gente esteve por lá, né? O doutor Leonardo, né? O novo diretor do hospital, autoridades da região, esteve por lá, né? E a gente agradece, né, pelo convite, né, também para participar dessa brilhante festa, muito boa, maravilhosa. Prefeitos da região, teve representado Picuí pelo vice-prefeito Patrício Dantas, deputado Tió teve por lá também, prefeito Tião lá do Frei Martinho, prefeito Medeirão, aliás, prefeito lá de Cubati esteve por lá também, né? Prefeito de Nova Palmeira, Orlando, esteve por lá também, entre outros prefeitos estiveram lá na festa do hospital e a gente esteve por lá também. Que bom. Conversando com as Águas, vai pra Maria lá do hospital. Tá curtindo a gente.

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9: Tá aí, bom demais, hein? Amanhã tem forró no Mari Preto, lá em Alain e de Lúcia, não pode perder, hein? 4 super atração aí, fazendo forrozão pra você, né? Começa cedo, então não deixe de ir lá dançar forró, né? O trio Picuí, tem também de Edson Lua, Naldinho de Barra e Daniel Marlo, estará por lá se apresentando. Francis, pega a última aí, pra gente tocar os nonatos. Manda pra Chiquinha, Dona Chiquinha, pra Jandrie, Vitória, Luiz Araújo, Benedito, aí pra Zefinha também, a Ivanês, pra Neuzinha, Graça, todos que estão ouvindo, né? Muita gente nos ouvindo aqui, é gente com força. A gente agradece a todos. Então, um bom final de semana para todos, né? Que brinque direito, né? Com cuidado para que nada venha acontecer, né? Seja um fim de semana abençoado por Deus e na segunda a gente possa se encontrar novamente. A última de hoje eu vou deixar os nonatos. Juro por Deus, ok? Vai para todos que liga a gente. Um abraço, bom final de semana e até segunda-feira, se Deus quiser. Tchau, tchau.

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2: Está nos Estados Unidos, foi uma viagem em busca de investimento para a nossa cidade. E hoje nós estamos representando, estou aqui representando aqui com esses convidados especiais.
3: Exatamente, vamos aqui falar com o Olivânio. Bom dia, Olivânio, bem-vindo aqui ao programa.
4: Bom dia, Jandere, bom dia os rádio ouvintes, tá? As emissoras de rádio conectadas, as redes sociais do prefeito Ranieri. Saudar aqui o deputado Chiol, vice-prefeito Patrício, que formulou o convite hoje para participar desse programa. O prefeito Ranieri está na missão internacional, mas vai participar daqui a pouquinho aí com a gente também. E estamos aqui para tratar de assuntos importantes, né? Muito mais do que, talvez, política, mas investimentos sociais para o nosso município e também para a região do Seridó e Curimatá Paraibano.
3: Com certeza. Chiol, bem-vindo aqui ao programa.
5: Obrigado, Janderrie, obrigado a Olivânio, ao vice-prefeito Patrício. Queria aqui cumprimentar todos que nos assistem, nos ouvem pelas rádios, pelas redes sociais do prefeito Ranieri. É um prazer enorme estar aqui para falar de investimentos para Picuí. Investimentos que chegam do governo do estado, investimentos que chegam do governo federal e até investimentos internacionais de empresas que hoje devem chegar a Picuí. E a gente fica muito feliz por isso, num dia muito especial. Um dia muito especial, eu vim para Picuí, dormi aqui em Picuí para estar aqui logo cedo para celebrar esse momento que é a chegada das águas do Rio São Francisco ao Seridó paraibano. Estou muito feliz por isso que vim para cá.
3: É a redenção do Nordeste, impressionante, quem diria, né? Hoje em dia, 10 anos depois de que os mananciais pararam de fornecer literalmente água para o município, chegamos com agora essa grande conquista aqui para a nossa região. Agora é só mais desenvolvimento ainda do que nós temos. Bom, como todos sabem, o prefeito Daniel Ferreira está em viagem, está nos Estados Unidos, e é claro, ele não poderia, mesmo assim, deixar de participar do programa de hoje aqui para você. Então, obviamente, devido à questão de fuso horário, lá nesse momento são 7 da manhã, são mais ou menos 2 da manhã lá em Pasadena, 2, 3 da manhã, ele não teria como participar ao vivo. Mas ele fez questão de deixar uma mensagem especial para você que está acompanhando a gente pelos rádios, também acompanhando a gente através das redes sociais nesse momento. Antes da gente prosseguir com a pauta, nós prosseguimos com a pauta aqui no estúdio, vamos acompanhar essa mensagem que foi que o prefeito Ranieri Ferreira deixou de mensagem para você que está acompanhando a gente nesse momento. Pode soltar.
6: Alô, meu povo, um abraço a todos e todas que estão conectados com o Fala Prefeito de hoje. Vocês que estão aí com os estúdios muito bem comandados pelo nosso líder Olivânio, pelo nosso deputado Chió, que nos dá a honra de estar na bancada do Fala Prefeito de hoje, ao vivo, ao nosso vice-prefeito Patrício, a todos que estão conosco agora. Muito obrigado pela audiência. Eu ainda estou aqui nos Estados Unidos, devo pegar o voo de volta para Paraíba por volta das 13 horas, vou estar a noite inteira em voo. Pouso em São Paulo às 6 horas da manhã de sábado e depois meio-dia chego em João Pessoa. Mas levo na mala muitas conquistas para Picuí. Estou aqui juntamente com a comitiva do Governo do Estado, da Sinep e a convite da Rivas, e tivemos uma agenda muito importante aqui nos Estados Unidos, ao ter a certeza que a instalação da empresa Rivas em Picuí vai gerar emprego, vai gerar tributos e vai ajudar a desenvolver a cidade, vai abrir uma nova perspectiva da exploração mineral, que é histórica em Picuí, mas agora é diferente, com a nossa participação, com a nossa intervenção. Nós temos a garantia das primeiras sondagens, a empresa já está levando para Picuí pelo menos 5 equipamentos de sondagem para fazer a prospecção sobre o quantitativo de lítio e a viabilidade econômica da exploração na área que a empresa tem o alvará. Em seguida, a empresa já está com a garantia de, com a maior agilidade, criar o laboratório físico-químico mineral em Picuí. Será o primeiro laboratório do Nordeste. E a empresa, além de utilizar esse laboratório para o seu próprio trabalho, também vai contratar serviço de outras empresas que estão na região, que estão no Nordeste inteiro. Então, isso é um ganho grande para Picuí. inclusive abrindo novos postos de trabalho para serviços especializados. É importante que as pessoas se capacitem para conquistar essas oportunidades. E depois a empresa tem a garantia, tem a intenção de construir a fábrica de baterias de lítio também em Picuí. Isso a médio prazo, mas a empresa que tem agilidade em todos os processos é o setor privado. E aqui eu estabeleci uma parceria no sentido de a gente promover as capacitações que forem necessárias para os trabalhadores, para ter as garantias de mão de obra local na empresa, e a cidade vai crescer com isso. Outros profissionais vão chegar, engenheiros vão chegar na cidade, pessoas de outros países vão passar a morar em Picuí em função desse trabalho. Então é só conquista, e essa nossa vinda aqui foi primordial para que essa parceria seja oficializada e seja bem estabelecida. Portanto, olha, vocês estão aí com tantas conquistas. Agradeço imensamente ao deputado Chió por ter encaminhado mais recursos para Picuí, por estar nos ajudando tanto, por ter sido esse parceiro tão fiel e tão importante para o desenvolvimento da nossa cidade. Ah, Deus quis que exatamente no dia em que a água chegasse nas torneiras eu não estava aí, mas vocês estão. É importante que depois a gente faça uma inauguração popular da chegada dessa água, aproveitar essa inauguração da água que vamos fazer com o povo de Picuí, tomar o banho no chuveiro em praça pública, para anunciar outras obras, anunciar outros investimentos, outros benefícios para a cidade, de forma que estamos alegres, confiantes em Deus e confiantes na nossa força política, na nossa parceria, na nossa união, para que Picuí cada vez mais se desenvolva. Estou muito feliz de estar com vocês hoje, vocês estarem aí no estúdio do programa, e eu sei que vocês têm muito mais assuntos. Olivane tem muito mais anúncios para fazer, Patrício também. Ainda hoje, a nossa secretária Gil Lucena, juntamente com o vice-prefeito Patrício, estão indo a João Pessoa buscar mais um ônibus escolar para a nossa frota, mais uma conquista que a gente agradece imensamente ao nosso deputado Chió pela articulação, ao nosso governador Lucas Ribeiro, por conceder mais um benefício para Picuí, sobretudo para a qualidade e a segurança do transporte escolar. Temos muitas conquistas. Quando eu chegar, vamos conversar mais sobre isso, vamos fazer mais vídeos, vamos informar mais o povo, vamos conversar com o povo, porque a gente tem muito a celebrar e agradeço imensamente por essa parceria. Então, vou me preparar aqui já, vou fechar as malas para ir até o aeroporto, porque é tudo muito distante aqui, o trânsito é intenso, mas estou levando a certeza ao povo de Picuí, a certeza a todos vocês de que essa viagem foi extremamente proveitosa para o desenvolvimento econômico e para uma outra Picuí, que agora com a água chegando, com os investimentos chegando e com a nossa força política, com o nosso compromisso, essa cidade vai crescer cada vez mais e vai gerar cada vez mais oportunidade para o seu povo. Então, ó, um grande abraço, vou cuidar aqui e voltar para casa, porque a viagem vai ser longa, e devolvo aí para vocês nos estúdios, para que toquem o programa, e eu sei que vai ser hoje recorde de audiência. Um grande abraço a todos, que Deus continue nos abençoando, que proteja essa viagem de volta para casa que eu vou fazer daqui a pouco, e a gente vai se encontrar aqui aí para celebrar essas conquistas, e nos encontraremos também no São Pedro, dias 10, 11 e 12, no maior São Pedro da região, que vai ser em Picuí. Um grande abraço, estou chegando.
3: Tudo certo, então, prefeito, essa mensagem para vocês aqui que estão ouvindo tanto no rádio, como acompanhando pelas redes sociais, também pela TV, nesse momento, prefeito Ranieri Ferreira, diretamente de Pasadena, nos Estados Unidos, trazendo essa mensagem para vocês aqui. A gente já aguarda o próximo programa, que vai ter muito mais informações para vocês. E por falar em informações aqui em Picuí, informações é o que não vão faltar no jornal, no programa de hoje, no Fala Prefeito, com tanta coisa que o município de Picuí tem recebido e vai receber ainda mais nos próximos dias. Só que a gente está falando de investimentos, de parcerias, de articulação, de muito trabalho, como o próprio Olivan disse aqui no início do programa, a questão de programas, de trabalho social, na verdade, voltado para a população como um todo. Olivan, vamos começar aqui com você justamente nesse detalhe, né? Trabalho de articulação não é fácil, mas também você mostrou, junto com o deputado Chió, o governo do estado, que não é impossível, e principalmente quando você tem vontade de acertar, é a motivação principal de tudo. E hoje em dia nós estamos recebendo, tendo muitos resultados diante disso. O próprio Chió já dizia várias vezes que ia quebrar correntes que existiam e realmente quebrou, que não ficou nem um cadeado, nem um pedacinho de ferro para contar a história. Ou seja, os frutos hoje colhidos através de muito trabalho e muitos desafios, né, Olivane?
4: Leandro, eu queria destacar, sobretudo, nessa relação da escalação política, esse grande feito do prefeito Ranieri de estar nos Estados Unidos em busca de investimentos para o nosso município, a convite de uma empresa grandiosa como é a Rivas. Já está em Picuí, já está instalada. Se você for aqui para Frei Martinho, você vai encontrar, após a cerâmica de Zé Doca ali, um campo grande já de trabalho da empresa, né? O canteiro de obras, a instalação. Então é um investimento grandioso. E o prefeito Ranieri é o primeiro prefeito da história desse município, em 122 anos, que tem uma missão internacional, uma proeza dessa. É o primeiro prefeito que eu conheço, a história do Picuí. Nós já tivemos 30 e poucos prefeitos aqui já, que tem uma missão dessa, de ir para o coração financeiro, porque quando fala nos Estados Unidos, a gente fala em várias áreas, né? É um país muito grande. Ranieri está a oeste, ele não está em Nova York, não está no Distrito de Colômbia, ele está no outro lado, né? Mais perto do Japão do que da Europa. Então, é uma região muito rica, né? Dos Estados Unidos. Califórnia, Los Angeles, né? É uma região muito rica que quase as pessoas no Brasil não vão para essa região, vão mais para Orlando, vão para outras áreas. O prefeito Ranieri foi para um coração financeiro do mundo, na verdade, né? Que trata de questões de terras raras, de minérios de terras raras. E para quem não conhece bem a geologia dessa região, né? Eu sou da área, sou ex-garimpeiro, sou da área também, sou professor de geografia e também tenho aprofundamento na geologia. Nós temos uma chamada província pegmatítica da Borborema. Essa província pegmatítica, ela compreende praticamente mais de 50% do território de Picuí, pegando aqui toda a parte do rio Picuí, a parte de oeste, até a divisa com o Rio Grande do Norte, e ela se estende desde Cerros Brandões até essa região toda aqui de
5: Nova Palmeira,
4: Pedra Lavrada, chegando até Junto do Seridó. E ela vai até lá, Espintada, Rio Grande do Norte. Passa Frei Martinho também. Então, o Picuí está no centro dessa área. Foi uma região muito explorada na Segunda Guerra Mundial, Primeira e Segunda Guerra Mundial. Diferentemente de hoje, naquela época as empresas chegavam aqui, americanas, e levavam a riqueza da gente sem pedir nem licença. E hoje, para a empresa entrar aqui, ela primeiro tem que bater a nossa porta. Primeiro ela vai na prefeitura, conhecer o prefeito, conhecer a lei do município, conhecer a lei do estado, para poder ter uma atuação na extração mineral. Por isso que a Rivas convidou o prefeito Ranieri para ir aos Estados Unidos para conhecer de perto lá o laboratório dele lá, como é que é feito o processamento todo. E aí, parabéns ao prefeito Ranieri aí pela missão internacional. Também agradecer a Diogo pela articulação que ele fez. Diogo foi muito importante nesse processo. Diogo tem sido um grande parceiro do município Picuí, da gestão de Ranieri, mas do município Picuí. Diogo é responsável por muitas ações de investimento do município. A exemplo do Senac, que já está aqui há mais de 4 anos em Picuí, com um núcleo profissionalizante, com a sede, batalhando para construir realmente um prédio do Senac. E agora, a vinda do Sebrae também, que aí eu quero fazer referência a essa ação do Sebrae, que até a gente escuta algumas lorotas, né, de aluamentos assim. Fulano trouxe. A gente sabe, o povo sabe o papel que eu tive enquanto prefeito de Picuí, que Ranieri está tendo enquanto prefeito dessa cidade, que o vereador Diogo teve na articulação com a Federação do Comércio da Paraíba, com o Dr. Marconi. Hoje, inclusive, Diogo tem um assento no Estado, tem um assento lá pelo Sindicato de Lojas, no Conselho Estadual, Picuí, de Campina Grande para cá, até chegar em Patos, arrudeando aqui esse eixão. Não tem uma cidade que tem um representante, um assento na Federação do Comércio da Paraíba. E Picuí tem, o vereador Diogo Marques. Então ele foi responsável por essa articulação, tanto essa viagem de Ranieri aos Estados Unidos, como também essa articulação de recursos para a instalação do Sebrae em Picuí. Vai ter uma agência em Picuí. Inclusive, o vice-prefeito me falava essa semana que o Sebrae está pedindo à prefeitura um prédio já, para já abrir provisoriamente, enquanto eles encontram um local maior. A prefeitura vai fazer essa cessão de espaço. Essa parceria vem de longos tempos, longos anos, com o Sebrae. E a ação está se materializando. Então, um assunto puxa o outro. Tudo isso acontece porque essas entidades viram na gestão pública de Picuí Municipal, desde que eu assumi a prefeitura em 2017, viram o grau de compromisso e responsabilidade que nós temos pelo crescimento da cidade. Não adianta o prefeito estar, Chió, aqui só contando emendas que você, enquanto deputado, coloca, que Luiz Couto coloca, Damião coloca, Veneziano coloca emendas, os convênios que o governador Lucas Ribeiro manda pra gente, os convênios que Lula manda pra gente. Não adianta apenas pensar só nisso. Tem que pensar na perspectiva da relação com outros segmentos econômicos, e isso nós fizemos e estamos fazendo, dando sequência a essa articulação. Então, o Picuí hoje respira outros ares. Esses dias, acho que faz uns 2 anos, eu recebi um prefeito aqui na cidade vizinha, aqui do Rio Grande do Norte, de Areis. Areis é maior que Picuí em população. E o prefeito chegou aqui, a gente foi visitar os espaços, depois foi almoçar e disse: aqui tem quantos habitantes? Tem 80 mil habitantes? Eu disse: não, perto de 20 mil. Ele disse: não, não tem como ter só 20 mil habitantes. É uma cidade grande, movimentada, uma cidade agitada, uma cidade das pessoas, muito prédio, né, na cidade. Então, é essa impressão que Picuí inspira para um visitante, para quem chega aqui, de uma cidade onde as pessoas empreendem, as pessoas lutam, acreditam. E a gente tem esse papel, né, o agente político tem esse papel fundamental de fazer articulação, não só pintar meu fio, não só fazer um calçamento, mas buscar, sobretudo, investimentos, inclusive investimentos internacionais. Nós temos 223 municípios da Paraíba. São 223 prefeitos. Mas quem está lá nos Estados Unidos é o prefeito Ranieri, é de Picuí. Está lá buscando investimentos. Você percebe aí na fala do prefeito Ranieri a alegria que ele está, né, que ele viu lá nos Estados Unidos, e vai trazer para cá, com certeza, uma ação muito importante na geração de emprego e renda, e, sobretudo, também os investimentos secundários que esse trabalho gira. Você tira aí pelos investimentos das energias renováveis, das eólicas. Além do emprego direto que deu para as pessoas, também teve o trabalho indireto. Tem segmentos que veio para ficar. Eu vi essa semana, Chão, inclusive, tem um grupo aqui em Picuí já montando uma lavanderia. Uma lavanderia de roupas.
3: Lavanderia Expresso.
4: Exatamente. Só tem em Campina Grande isso. Eu não vejo nenhuma cidade aqui da região. Picuí já vai ter isso, porque tem muita gente de fora morando aqui na cidade, que vem para cá, e engenheiros, pessoas que não tem como levar a roupa para lavar lá em Fortaleza, levar a roupa para lá para Florianópolis, pessoas que moram fora, passa 15 dias em Picuí, e tem dificuldade, o mais prático lá, não dá tempo de lavar, mais prático colocar na lavanderia. Então, esse investimento que veio porque viu a necessidade da cidade, porque tem muita coisa girando em torno dos investimentos que estão sendo colocados.
3: Muito bem, senhor.
5: Olha, eu quando vi a reportagem ou o vídeo de Ranieri indo para os Estados Unidos, eu pensei que era um meme, alguém era ele tirando onda, que, falando do jogo do Brasil, e vi que depois que era verdade mesmo, e mostra que, assim, a gente se vê na figura de Ranieri. Eu acho que todo picuiense, toda pessoa, todo paraibano, na verdade não é só o picuiense, mas todo paraibano se sente também feliz em ter Ranieri lá nos Estados Unidos. Porque sabe o compromisso não só desse governo de Ranieri, do governo Ranieri Patrício, mas também do governo da Paraíba. Junto com Ranieri foi a Sinep, foi Rômulo Polari, né, que é um dos superintendentes da Sinep, diretor da Sinep, lá em João Pessoa, que tem prospectado possibilidade de negócios com o nosso estado. E eu quero pontuar aqui mais uma vez, Olivânio, o papel de Diogo. Cara, esse moleque, ele é muito, muito, muito, muito ousado. Ele é um cara que vai para Brasília, que ele vai para São Paulo, que ele vai para João Pessoa. E em todas as ocasiões que ele nos procura, vai para Recife, em todas as ocasiões que ele nos procura, Diogo está preocupado como é que a gente vai empreender, como é que a gente vai gerar emprego e renda na nossa cidade. E isso é muito importante, isso vai dar um salto na geração de emprego e renda para Picuí, e deixar no outro patamar. Picuí, com certeza, após o investimento que teve nas energias renováveis, após o investimento que vem nessa parte de mineração, principalmente para mineração de baterias, né? Essa empresa tem um foco muito forte na produção de baterias de ônibus elétricos. Isso é uma tendência mundial. A questão da eletrificação de carros elétricos,

0: baterias que o Brasil e o mundo precisa, porque a gente tem essa capacidade. E uma coisa muito importante, Olivânio, que você destaca aqui, é a importância, e o presidente Lula colocava isso, a gente está aqui para fazer negócio com o chinês, com o russo, com o americano, mas desde que esse negócio não seja só um negócio que venha sugar o que a gente tem, mas que venha trazer também. É importante demais o que Ranieri disse na fala dele, que era que a médio prazo a empresa coloque em Picuí e na região uma empresa para que as baterias sejam construídas aqui. Não é só retirar o lítio que está no nosso subsolo e levar para o outro local e o outro local faça a bateria. É que a bateria seja feita aqui na nossa região, seja feita aqui em Picuí, gerando emprego, gerando renda. Isso é uma coisa assim, da gente ficar muito feliz, e com certeza o nosso mandato vai estar muito atento a isso, para fazer as conexões, fazer os arranjos, as leis que sejam necessárias para que esses empreendimentos venham realmente trazer emprego, renda para um povo que tanto precisa. E a gente fica muito feliz, Ranieri, parabéns, né? Você nos representa muito bem aí na Califórnia, né? Você é cada um, você, Ranieri, é cada um picuiense nesse momento, é cada um paraibano nesse momento, nos representando, fazendo essa conexão de Picuí do Seridó com o mundo, viu? Deus te abençoe, que tenha um bom retorno para Picuí, para você tomar um banho das águas do São Francisco.
1: Já tomamos banho.
2: Quando foi para indicar Ranieri para ser o meu sucessor na prefeitura, uma pessoa disse: é o Cabra Ranieri. É o Cabra Ranieri que vai ser prefeito. E falou até mal, inclusive, dele, né? E hoje chama meu prefeito. Então, assim, é muito importante deixar, porque vê o crescimento, vê a forma como o Ranieri toca a gestão pública, né? Destaca,
0: que,
2: né?
0: Muita gente achava que Ranieri, por vir da zona rural, por ser um vaqueiro, achava que era um matuto besta, né? E Ranieri, nada. Ranieri é um cara muito inteligente e que Deus abençoe aí esse retorno, e que ele possa nos trazer muitas outras conquistas para a nossa cidade, para a nossa região.
1: Verdade, isso. Tá só começando.
2: Patrício?
1: Eu tenho uma curiosidade com o Patrício. Como é que tá sendo Picuí o seu? Porque você só anda grudado com o Ranieri para lá e para cá, todo mundo sabe, é uma dupla.
2: Ele tá com saudade, não tá?
1: É isso, que
2: tá morrendo de saudade.
1: Como é que tá essa semana sem Ranieri, Patrício?
3: Depois de nós, um ano e seis meses de gestão, show. Foi a primeira semana que nós ficamos distantes um do outro, viu? Tanto tempo. Mas, Jander, tocando o barco, né? Estando na prefeitura, essa semana ativa com a agenda com o Olivânio em João Pessoa, na Cajepa, que o Olivânio já vai entrar nesse detalhe. Jô, a live tá bombando com você, Olivânio, hoje. Vamos dar uns abraços rápidos aqui, pessoal que tá aqui na live, para o Olivânio dar sequência. Germana tá na live, meu amigo Jarba lá em Recife, Fabiana Aragão, a primeira da minha Devânia tá nos ouvindo também. Diz que amanhã vai dançar muito forró, mas Ranieri vem cansado, mas vai dançar muito forró lá no Mar em Preto. Eunice Tota, Raimunda Bitonho, Osinaldo lá no Matador, Vitória Aquino, Meire Araújo, Edivânia Souza, minha amiga negra, Das Dores Fernandes, Juliana, Nilson Cabeleireiro lá no Sítio Urubu, lá no Sítio Burana, Rony lá no Lajeiro Grande.
1: Muito bem. Olivânio, vamos falar mais ainda sobre mais investimentos, né, aqui no
2: programa. Eu queria destacar aqui em relação à Cajepa, que o pessoal está colocando aqui. Aqui não chegou água ainda, aqui não chegou, tal, tal, tal. Ó, eu estive a Cajepa com o Xió e o vice-prefeito Patrício essa semana, para a gente conversar com o Marcos Vinícius, que é o diretor-presidente do Estado da Paraíba, sobre como é que seria a questão dos desdobramentos a partir da chegada da água em Picuí. Nós estamos aí no colapso hídrico desde 2016. Isso. Desde junho de 2016, quando eu não era nem prefeito ainda. Isso. Olha, eu assumi a prefeitura na maior crise.
0: Você, como prefeito, nunca teve direito à água, né?
2: Tive a província de 2020 e 2021.
1: Mais racionada. Um ano e meio,
2: dá pouquinha coisa. 30% da cidade, da Caraibeira, né?
1: Isso.
2: Não foi uma água total. E recentemente também o prefeito Ranieri teve a oportunidade de ter aí uns dias também.
1: Isso.
2: Nosso Caraibeira. Mas aí você vai em um intervalo de 10 anos. Tem áreas que não chegaram, não chegou água de jeito nenhum. Eu tirei aqui pelo bairro Senecista, que não chegou a gota d'água desde 2016.

0: E a gente ficou preocupado com essa situação e começou já a fazer o bombeamento para a cidade. Quinta-feira. Vai bombear ontem e hoje. E para. Para voltar segunda-feira, porque o sistema está em teste. Ele não pode também liberar de uma vez, porque se tiver um vazamento grande no final de semana, não vai ter equipe suficiente para fazer a manutenção. Então, assim, eu peço paciência às pessoas de Picuí. Tenham um pouco de tranquilidade, que aos poucos a água vai chegar, até daqui a 15 dias, vai chegar em todos os pontos que tem conexão de rede. Tem áreas novas da cidade que não tem extensão de rede. Por exemplo, o bairro Pedro Tomás, que aí é um problema que vem se arrastando há muitos anos, que era para quando o bairro, antes de fazer o bairro, ter colocado água antes. Mas foi o contrário, fizeram o bairro depois que veio a questão da preocupação com a água. Nós estamos fazendo uma pavimentação agora, em várias ruas lá, é R$1,5 milhão de reais de investimento do Imédio de Luiz Couto. Já está em execução praticamente 50% dessa obra. E onde está passando o pavimento, está passando a tubulação de água. É um compromisso do deputado Chió, ele está aqui conosco hoje para assumir esse compromisso, do vereador Jean Barros, daqui a pouquinho nós iremos lá, daqui a terminar o programa, nós vamos lá no bairro Pedro Tomás, assumir esse compromisso com o bairro, com a comunidade, de que a Cagepa vai fazer a extensão de rede para aquela área. Vai demorar uns dias? Vai demorar uns dias. Então, é preciso paciência. Vai demorar uns dias. A principal de Picuí vai ser aberta também, de fora a fora. Onde tiver rede de amianto, vai ser trocada tudo. Essa semana já tem uma equipe da Cagepa em Picuí fazendo o levantamento topográfico e as medições das ruas, que tem rede antiga. Tem algumas áreas, o bairro Monte Santo, a rede é nova. Eu digo nova, porque é cano de PVC. Porque eu tinha 10 anos, quando 9 anos, quando... abrir essas balas aqui do bairro Monte Santo, a rua Lázaro Estrela, não tinha nem calçamento na época, morava ali também nesse tempo. Inclusive, a gente tomava banho nas balas quando chovia. Né? Essa tubulação é relativamente nova. Quando fizeram a base grande, automaticamente estenderam para a cidade toda. Nesse tempo, imagina aí, há 30 anos, né? 35 anos, a cidade era muito menor. E essa área toda foi feita. E tem uma área que foi feita em 70, quando a água de Picuí ainda era do açude do bairro Limeira. Imagine só. E essa é a problemática, é de amianto. E ela não aguenta pressão. E a caixa que foi feita é uma caixa de 1.100.000 litros de água. Eu medi lá a altitude dela, ela está praticamente a 100 metros de altitude em relação ao centro da cidade de Picuí. Então, a pressão dela dá para chegar água lá na casa da minha mãe, no bairro Sanecista, dá para chegar água lá aqui no bairro JK, em todas as partes da cidade onde tiver conexão, porque a pressão vai ser muito grande. Então, se vai chegar nas partes altas, a pressão na parte baixa vai ser muito maior. Então, a possibilidade de começar a estourar canos na cidade é muito grande. Então, a Cagepa já está fazendo essa previsão. Aí você pode me perguntar, mas Olivane, por que vocês fizeram isso antes, quando não tinha água? Só pode se fazer teste em tubulação de água se tiver água. Então, o teste vai ser feito. São 15 dias de bombeamento. Que ontem eu falei, inclusive, com Marcos Vinícius, falei também com o diretor-presidente aqui da Borborema.
1: Lucílio
0: ligou para mim ontem. Eu estava vindo do Cajá, eu vim de viagem. E ele ligou para mim ontem, preocupado com a situação, mas tranquilizando também que ia fazer o bombeamento e suspender 2 dias, sábado e domingo, para poder saber onde é que realmente está tendo os vazamentos, a distribuição e a saída dessa água está sendo feita. E eu falei também, junto com o Chió lá e o Patrício, sobre a questão das faturas de água. A gente, inclusive, pediu para perdoar as faturas de água, isso que era impossível fazer, porque está no ano eleitoral, a Cagepa não pode fazer isso. Que é vedação eleitoral. Se fizer, é processado, é afastado, enfim. Mas a Cagepa tem um plano de negociação com as pessoas. Então, vai montar uma força-tarefa aqui em Picuí também. Vai vir outras pessoas para cá também, para ajudar na força-tarefa, para fazer as negociações. Digamos que minha conta seja 100 reais, mas pelo tempo que eu fiquei sem pagar, gerou multa, ficou 1.000 reais. Vai tirar a multa, dá um desconto e abate, parcela. Então, a Cagepa vai ter esse planejamento de fazer esse parcelamento para aquelas pessoas que têm débito atrasado. Não vão comer corda de alguém que diz assim, ninguém vai pagar nada. Deixa para lá, é uma empresa pública. Por mais que seja estatal, mas é uma empresa pública. E é necessário a gente entender que a legislação proíbe certas condutas. Que inclusive agora, a partir de amanhã, vai chamar de vedação eleitoral. A partir de amanhã, Chió, que é pré-candidato a deputado, não pode participar do programa de rádio, por exemplo. Eu posso participar, Patrício pode, Ranieri pode, mas o governador Lucas não pode, Lula não pode. Enfim, então a gente tem que ter essa preocupação, que é um ano eleitoral, E aqui eu não vou estar falando coisas para agradar as pessoas, apenas para agradar depois as pessoas cobrarem e não ter um resultado. Nós precisamos falar aqui a verdade. A nossa fala aqui tem que ser a fala da verdade.
1: E pontuar também, Olivane, que além de chegar água em Picuí, está chegando também em Baraúna, está chegando em Cubati, em Sossego, chegando água em Soledade, Juazeiro, em todas essas cidades, Frei Martinho, vão passar por esse momento aí, né? Esse momento que chega as primeiras águas, que é o momento mais difícil para adequar possíveis rompimentos, né? Tem cano ressecado, tem problemas que devem ser resolvidos, mas é pedir paciência, que graças a Deus a água já está aqui. A água já chegou e a garantia que água em quantidade e qualidade. E pontuar, Olivânio, a gente não pode esquecer nunca isso. Agradecer ao nosso presidente Lula, primeiramente, por ter tomado a decisão histórica de fazer a transposição do Rio São Francisco. De dizer, povo do Seridó, povo do Curimataú, do semiárido brasileiro, tem direito a ter água. Todo mundo tem direito a ter água. Todos nós. Eu nasci na zona rural. Olivane, você também foi de zona rural. E sabe o que é você acordar cedo e o pote tá cheio, tá vazio. Eu acordava de manhã e o pote tava vazio. Tinha que ir para uma cacimba, esperar minar água para encher um galão de água, para encher uma lata d'água de zinco. Ou um balde que a gente usa, lá minha mãe vendia sardinha pior sem ela, né? Aquela sardinha pior sem ela, salgada, num balde. Ela vendia e guardava o balde, lavava o balde para a gente carregar a água da cacimba. Essa era a vida da gente. A vida da gente do semiárido era penar e minguar uma gota d'água num poço, no olho d'água, no minador. E agora, graças a Deus e graças à atitude do presidente Lula de dizer, eu vou levar a água do São Francisco para todas as regiões que precisa, na Paraíba e no Rio Grande do Norte, ontem ele estava no Rio Grande do Norte, e depois pontuar, né, a nossa conquista, essa conquista, pelos governadores que também tomaram a decisão. Quero ser bem justo aqui de dizer que começou com o nosso governador Ricardo Coutinho, depois veio para o João e, graças a Deus, Lucas é que teve a sorte e a proeza de dizer que foi no governo dele que a água chega em Baraúna, chega em Picuí e chega em nossa região, a região que mais precisa de água. Na Paraíba, não tem região que mais precisa de água do que o Curimataú e o Seridó. E hoje está chegando, isso é uma felicidade. Gratidão, Lula. Vida longa para você.
2: Isso, senhor. Alemanha, o prefeito René, toda sexta-feira tem uma história de conta de vida dele aqui. O pessoal é curioso, quase sexta. René não veio hoje, mas o deputado já está contando a história no lugar, lugar dele hoje.
1: Eu vou contar as histórias lá de carregar água na cabeça, viu, Patrício?
0: Isso. Não é fácil, não. Aqui, o Manzara chegou, o Tara não chegou ainda, o Limeira chegou, o Jacá não chegou. Então aí vai chegando aos poucos, aí tem uma paciência que vai chegar em todo local, né? Então a negociação com a CAGEP vai ser isso. Vocês vão procurar depois o escritório local para fazer as negociações, quem tem dívida alta, quem tem 3 mil reais de dívida. E a CAGEP vai vir casa a casa. Tem áreas que não chegava água, chegava o papel. Então vai ser feita essa métrica, né, para não prejudicar as pessoas e garantir o acesso da água universal a toda a população picuiense. Inclusive, um ponto importante também que nós solicitamos a ele foi que pudesse abrir uma exceção de um chafariz lá na Caixa, para que nós possamos pegar água através de carro-pipa para levar para a zona rural, porque hoje não tem.
3: Tem não.
0: Porque, o que pareça, esse é o ano onde você não consegue buscar uma carga d'água doce em nenhum açude da região, porque todos estão secos. Por mais que tenha chovido bem na região, mas todos estão secos. Inclusive, eu queria até, a próxima vez que a gente estiver com o Lula, que eu tomar um café com ele, eu dizer a Lula o seguinte, essa história da transposição do Rio São Francisco. E quando era criança, eu tinha muita espinhela caída e peitos abertos. Eu acho que
1: rezava quem... muito.
0: Era, aí mandava rezar, passava o ramo, rezava para aqui e para acolá, Dona Sebastiana em memória, Dona Maria lá do bairro São José também, em memória também, as rezadeiras antigas que faziam esse trabalho de rezar as crianças com espinhela caída e peitos abertos, que hoje é escoliose, hoje é tratado de outra forma, né? Tratado pela medicina hoje. Mas a gente não tinha acesso nem à medicina, que não tinha médicos.
1: Tinha médico, não.
0: Era muito restrito. E não tinha acesso sequer aos bens básicos. E a gente tinha que carregar água de galão. Imagine eu, menino, um raquito, com 1,30m, com 33 quilos de idade, carregando um galão d'água com 20 litros de cada lado. Eu pegava, carregava da Barra de Tionila, da Barra de Zé Flora, também do cacimbão aqui de Baixo de Batu. Baixo, sabe muito, meu pai de Udé de Abraçaria tinha um cacimbão e ele, Baixo, fornecia água para a gente, o cenecista. A gente fazia essa peregrinação diária de carregar água de galão.
1: E aí de quem negasse água, viu?
0: E o povo dava. Quem tinha o pouco que tinha dava água. Né? E inclusive...
1: Mas aí se eu... negar, seca, viu?
0: É, seca. Seca na hora. Inclusive, Xio, eu tinha muito problema de espinhela caída. Aí mandava rezar. Por quê? Imagina uma criança com 33 quilos, 1,30m, com galão d'água nas costas, a parte óssea que está em formação, você com 10, 12 anos de idade, a parte óssea está em formação, isso dá problemas... físicos. Então tem muita gente mutilada com hernia de disco hoje em dia, com vários problemas, pessoas com 40, 50 anos, 60 anos, mas o problema foi lá atrás, porque não tinha acesso à água. Lula trouxe primeiro a cisterna para a zona rural. Deu cisterna a todo mundo. Dilma deu sequência, Lula voltou agora com um programa, o outro tinha acabado. Lula voltou com um programa de cisternas, que faz, você tem lá no oitão da casa. Sabe o que é oitão? Não sabe onde é?
3: Você explicou uma
0: vez. No oitão da casa, uma cisterna lá, para pegar água da chuva, as poucas chuvas que caem, pegar da chuva. E hoje, a água do São Francisco, que era uma coisa quase impossível, chegar na nossa torneira. Então, Lula tem um papel, um simbolismo muito grande na nossa vida. Lula tem uma pessoa que parece com a gente, a forma como ele pensa, como ele pensou e como ele pensa o país. Pensou a questão das desigualdades. Até pessoas dizem, ah, o Nordeste é todo com Lula porque o Nordeste é comunista, não sei o que lá. Olha, o Nordeste passou 15 anos governado pela direita. 15 anos governado por esse mesmo povo que quer voltar ao Brasil agora. E a gente só tem miséria, fome, pobreza, exclusão e...
1: 500 anos.
0: E a gente ir para onde? Para o Sul, para o Rio de Janeiro, para o Sudeste, para o Centro-Oeste, para Brasília... Fazer esse trabalho. Eu fui com 14 anos para Brasília, para Cristalina. Migrei para lá, passei 2 meses lá com meu pai, trabalhando em garimpo lá em Cristalina, porque aqui não tinha condições de vida.
1: Agora o povo está voltando.
0: Está voltando para cá. João Pessoa é a capital que mais cresce. Tudo fruto de investimentos. O Nordeste hoje é outra perspectiva. E Picuí vai ser outra perspectiva, não só Picuí, mas Frei Martinho. Nova Palmeira, por exemplo. Vai ligar agora também Nova Palmeira. Frei Martinho vai demorar 15 dias. Lá a gente tem água do açude ainda, vai demorar um pouquinho. Porque tem que ajustar a toda a tubulação. Baraúna, que nunca viu. Baraúna nunca viu. Você perguntar a uma criança de 5 anos de idade e a um idoso de 100 anos, você acredita que vai chegar em Baraúna? Eles vão dizer que não. Porque nunca tiveram. Tiveram só enganação. Certa feita, fizeram a doutora do açude de Santa Rita, até Baraúna nunca ligaram. Está lá a doutora enferrujada.
3: Até hoje.
0: E hoje não. Hoje já está em Baraúna. Vou fazer toda a conexão com as casas, colocar os reloginhos, colocar as caixas. É um trabalho grandioso, que já começou a fazer esse trabalho já de prospecção. Então, imagine aí esses municípios todos que não tinham perspectiva hoje ter água. Então, nós somos gratos demais a Lula, ao governador Lucas, ao governador também João Azevedo, foi um entusiasta dessa obra também. Sempre que ele me via, perguntava como é que está a obra. Como é que está a obra? Está andando, a obra está andando, vai dar certo. E aí... Eu estive com o João há poucos dias e ele estava preocupado. A obra vai terminar, que ele saiu do governo, tinha essa informação. E eu falei para ele que estava terminando e que agora ia fazer a ligação. E ele ficou muito feliz com isso, porque ele é um engenheiro, é um político, mas que ele pensa muito na parte de obras, é um engenheiro, um cara que tem muito essa visão, né, de obras. Então, obrigado João, obrigado Lucas, obrigado Lula. E também a Xió aqui, que a gente ficou sempre vigilante quanto o mandato de Xió. Lá na Cajepa, cobrando, né, para que a água pudesse chegar. E chegar em março, teve um atraso, até anunciei na época, teve um atraso, que a obra pública é assim, a gente planeja uma coisa e na execução é outra, mas a água definitivamente chegou na torneira de Picuí. E tenham paciência, eu peço a vocês paciência, a Cajepa faz o trabalho dela, vai chegar em algumas casas, vai demorar dias para chegar em outras, e a extensão de rede vai chegar até essas áreas que não têm investimentos. Esses loteamentos também, preciso que os donos de loteamentos se programem, se planejem, passem as plantas de loteamento de vocês também para a Cajepa, porque é a obrigação dos loteamentos fazer a encanação, não é da Cajepa, é de quem é do loteamento, mas quem está fazendo agora pavimentação e encanação é a prefeitura e a Cajepa. Então é importante destacar isso, né, esse trabalho que está sendo feito em parceria com a prefeitura de Picuí.
3: Exatamente, é água boa de qualidade, Lá no prédio que eu resido, já chegou também, parte do centro da cidade. É maravilha, de qualidade mesmo a água. Então aguardem que o mais difícil já aconteceu, que foi chegar a água até o município de Picuí. Agora é a fase final mais tranquila, vamos dizer assim, questão de dias apenas. Patrício.
2: Enderri, quero aqui agradecer também ontem pelo convite, pelo novo diretor do regional, que inclusive Jota aqui veio fazer presença também no forró do hospital regional ontem, que ele fez, Léo. Um cara que chegou para mudar com a cara do hospital, um cara que veio amando do governador Lucas Ribeiro. Então, quando a gente chegou ontem, Olivão, só em que o povo perguntava por você, mas a gente sabe o que é que você está passando, seu pai está hospitalizado, mas quando a gente chegava lá, era tanto perguntando por você que nem para o prefeito Ranieri, né? Dizer também que através dessa água, essa semana o Léo vai dar uma entrevista aí explicando, mas o hemodiálise agora, a esperança de nós voltou. Porque o que eles faziam, o remanejamento no hospital que eles fizeram lá, estão esperando a água chegar. Então, em breve, Xió, é um ganho para a região, não é só para Picuí. É o Curimatá tá em peso, de solidade, a Frei Martinho. O pessoal que ia para Campina Grande fazer hemodiálise vai estar aqui no hospital regional. Quero também falar também que amanhã tem o forró do Mari Preto, Xió. Sei que sua agenda está lotada. Amanhã, a partir das... Inclusive, aqui estão dizendo... Chama o deputado Xió, que é os familiares todos aqui no Mari Preto. Muita gente lá na região. Tem você também. Nesse domingo também, a gente tem o motocross Maiada Vermelha, que sempre, desde o tempo de prefeito Olivane, vem ajudando. Ranieri agora continua dando apoio. Domingo a gente está lá fazendo essa presença também lá. E dizer também que no próximo final de semana, nós vamos ter o grande São Pedro de Picuí. 10, 11 e 12. Senhor, você esteja convidado. De preferência, eu queria que você viesse no sábado para domingo. Você amanheceu o dia. Vai para a grande cavalgada que a gente tem aqui em Picuí também. A oitava cavalgada que vai ter. E você vindo no sábado já dorme para no domingo participar da cavalgada. E
1: eu quero agradecer aí pelo convite. E Patrício está dizendo algo muito importante. A gente fez uma pesquisa qualitativa aqui em Picuí. E, em primeiro lugar, que o povo de Picuí mais almejava era a água. E, em segundo lugar, Olivânio, o que mais o povo de Picuí também almejava era esse centro de hemodiálise. Patrício trouxe aqui. E só o centro de hemodiálise só chegaria em Picuí quando tivesse água de qualidade. Chegou água de qualidade, chegou água da transposição. E agora, se Deus quiser, preparar o centro de hemodiálise aqui de Picuí, que não vai só atender Picuí, a gente tem uma demanda enorme para pessoas que têm essa demanda para fazer hemodiálise. Janderri, só para você ter uma ideia, com os centros de hemodiálise de Campina Grande entrando em colapso, porque a cidade de Campina Grande, o município de Campina Grande, tem passado por dificuldades imensas, tem mais de 80 pessoas numa fila de espera em Campina Grande. E muitas dessas pessoas que estão sendo atendidas de Campina Grande vêm de onde? Vêm de Pedra Lavrada, de Cubati, de Barra de Santa Rosa, de Remígio, daqui de Picuí. E agora com o centro aqui, todas essas pessoas vão ser atendidas aqui em Picuí, né? Isso é importante demais. Pessoas que andavam, que tinham que andar 200 quilômetros, mais de 200 quilômetros para chegar no centro de hemodiálise, agora ter aqui pertinho, isso vai dar qualidade de vida a essas pessoas que tanto precisam, né? Então, é uma conquista muito importante. Infelizmente, eu nem o governador Lucas vai estar aqui na inauguração desse centro de hemodiálise, que deve ser inaugurado nos próximos dias, né? No máximo em um mês, dois meses, esse centro já vai estar pronto. E, Olivânia, é você que vai fazer isso, você, Janderrier, Patrícia e Ranieri, que vão inaugurar pra gente. Mas o importante não é quem inaugura, não é quem pede, não é quem faz o requerimento. O importante é quem vai receber esse importante serviço, essa importante benfeitoria que vai servir muita saúde da nossa região. Eu estou muito feliz por isso, não só pela água que chega, mas também pelo desse centro de hemodiálise. Você sabe, Olivânio, quando a gente, toda vez que falava com o nosso secretário de saúde, Ari Reis, a gente cobrava ao governador Lucas, a gente cobrava esse centro de hemodiálise, que é muito importante, repito, para a nossa região.
0: Tio, inclusive para a inauguração, quando a água de fato chegar 100%, aí estiver tudo em ordem, o sistema estiver estabelecido, porque agora é teste, então as pessoas vão ter que compreender esse processo, esses 15 dias iniciais. Vai ter gente que vai olhar, chegar no, na rua vizinha, chegar na sua, e vai ser normal isso, é normal. Nós estamos há 10 anos sem esse investimento, então é preciso que as pessoas compreendam isso. Aí assim que chegar, definitivamente, nós iremos fazer a inauguração popular das águas de São Francisco. Nós fizemos isso lá em Monteiro, na época com o presidente Lula, eu estive lá e a presidente Dilma, na época que Dilma sofreu o golpe, foi em 2017, eu estive lá no palanque, estive lá com a equipe toda lá, foi o maior evento do Nordeste, mais 100 mil pessoas, eu lembro daqui foram muitas pessoas de Picuí, foram caravanas e caravanas, o Cariri fechou, Monteiro fechou, não cabia ninguém na cidade, 100 mil pessoas dentro de Monteiro, mais que isso, e nós vamos fazer a inauguração popular aqui em Picuí, no meio da rua, com chuveiro, com banho, né, com direito a tudo, você não pode participar, Lucas não pode participar, nem Lula, mas a gente, enquanto povo, a gente pode fazer, vai fazer a inauguração, porque é um grande feito. E o prefeito Raniel vai, quando chegar de viagem, eu vou programar com ele uma série de ordens de serviço que ele vai ter que dar. Mas hoje você vai fazer uma coisa importante para o povo de Picuí. Nós temos um investimento aí que você tem participação nele, investimento de R$1 milhão. E terminar o programa aqui, a gente vai tomar um cafezinho, vamos para lá. Lá para a ladeira do Pontal, você vai fazer a ordem de serviço hoje, que é recurso destinado por você e por Damião Feliciano. Você vai fazer, bater lá o ponto lá da ordem de serviço para pavimentação da ladeira do Pontal. Só sabe da importância dessa ladeira sendo pavimentada quem mora no Gravatá, em Ninho dos Patos, na Pitombeira, lá no Saco do Capim, quem mora naquela região de Jandaíra, quem mora naquela proximidade ali de Bom Jesus, sabe, lá em Lilinha, no Gravatá, ela sabe muito bem, as três irmãs sabem também o que é isso lá no Gravatá, e para Santa Luzia, Carminha, Ninho dos Patos também, Generindo, Leônidas, que mora ali embaixo na curvazinha do Ninho dos Patos, sabe da importância que é a pavimentação dessa ladeira do Pontal. Então, você vai lá fazer essa hora de serviço, né, com o prefeito Raniel chegar, ele vai autorizar também outras frentes de trabalho, e não só essa, você vai autorizar também hoje, ó, a pavimentação da ladeira do Carrasco, que talvez quem mora aqui na rua não saiba o que é a ladeira do Carrasco, mas quem mora na Várzea Grande, na Cova do Negro, quem mora em outras partes aqui da Várzea Grande de baixo, Várzea Grande de cima, sabe muito bem, e Santa Luzia principalmente, quem mora em Santa Luzia, é pertinho de Santa Luzia, é uma ladeira muito íngreme, é a divisão do Seridó com Curimataú, propriamente dito, a Serra e o Seridó. É uma ladeira muito íngreme, inclusive já virou caminhão-pipa já, boiadeiro, porque ela é muito elevada. E essa pavimentação vai mudar, com certeza, o fluxo de pessoas. Muita gente que mora em Várzea Grande, ó, prefere subir para Santa Luzia, pegar o asfalto e para Picuí. Mas como a ladeira é muito íngreme, tem essa dificuldade. Você vai reconhecer lá hoje. E também outra coisa importante que você vai fazer a autorização vai ser da pavimentação, ainda hoje, a pavimentação do acesso, pegando da escola de pedreiras até o asfalto, até aquela parte, daquela boquinha de rua que a gente chama, boca de si, que a gente chama de pista, de acesso, que eu pavimentei na minha época lá, e agora vai complementar. Da escola das pedreiras até o asfaltamento vai ser pavimentado, e aí a gente agradece a você, né, pelos investimentos que você tem ajudado a Picuí, não só esses investimentos, mas sobretudo, R$6 milhões que vão ser assinados hoje, Raniel vai assinar de lá dos Estados Unidos, vai assinar um convênio com o governo do estado de R$6 milhões para a gente construir um mercado em Picuí. E foi você que conseguiu esse recurso lá, junto ao governador João Azevedo, também a Lucas Ribeiro, que complementou. E também uma escola para a comunidade de Lajeado Grande, R$2.200.000, e a prefeitura vai colocar R$600.000. Além dos quadros poliesportivos também, que você destinou para Picuí, uma vai ser no bairro São José, alô, meu vereador Zé Burguesa, tá aí a quadra, já está em licitação essa quadra, e também uma quadra na escola, que está em conclusão, lá no bairro Petumais, o vereador Jean Barros aí, obrigado aí pela articulação, a vereadora Keis Lucena, tá o recurso garantido, que é da escola que você pediu, lá para Lajeado Grande, também Keis pediu também, na época, esses pavimentos, as ladeiras e também do acesso para as pedreiras, é um requerimento dela também. E aí a gente destaca essa atuação, a atuação dos vereadores preocupados com a população do nosso município. Além desses investimentos também, nós temos aqui, tio, uma série de recursos que estão execução no município, hoje você tem uma, não só a água chegando lá na Cajepa, mas também uma pavimentação que está ligando a PB151. Quem vai no Parque Vaquejada já está vendo o pavimento acontecer. Esse pavimento vai descer lá pelo antigo prédio de Marcondes, vai descer ali naquele terreno que era de Jandovi e vai conectar com a Anaís Henriques. E o prefeito Ranieri fez uma obra interessante agora, que foi demolir um muro aqui do fórum antigo de Picuí para dar acesso ao bairro Pedro Salustino. Você cria uma conexão do Pedro Salustino em linha reta, você vai sair hoje em obra pavimentada até o Parque Vaquejada e vai sair na estrada que dá acesso ao Distrito de Santa Luzia, sai em Pacuité. Então você percebe a conexão, a visão urbanística que essa gestão tem, que esse grupo político tem, né, com a cidade de Picuí. E não só esses pavimentos, mas também vai sair agora a pavimentação da Rua Luísa Souza, que é uma rua muito grande, pega do Parque Ecológico até o Campo de Aviação e voltando para o bairro Senecista na Rua Francisco Silva Lira. Então um investimento mais de R$1 milhão também, isso aí é emenda de Luiz Couto também. A gente tem feito essa dobradinha aqui em Picuí, Luiz Couto, Damião, cada um colocando recursos para a saúde, colocando recursos para investimentos. E a gente soma hoje mais de R$16 milhões em emendas parlamentares de deputados. Destaca aqui a atuação tanto de Damião Feliciano quanto de Luiz Couto, dos venezianos quanto senador, você quanto deputado estadual, que o maior aporte de recursos é seu, em articulação com o governo do estado, e com isso quem ganha é a cidade de Picuí, é o município como um todo. Lá em Serra dos Brandões tem obra sendo executada, tem pavimentação sendo feita lá com recurso da Damião Feliciano e Serra dos Brandões, aqui em Picuí com recurso de Luiz Couto, esse Parque Vaquejada é recurso de Luiz Couto, R$1.200.000, enfim, a gente foi quantificar em valores financeiros, a gente quantifica, mas talvez a gente não quantifique...
1: A UBS das Pedreiras.
0: A gente não quantifique, talvez, em valores de direitos sociais. Aí, agora vai chegar também de recurso seu, já chegou a das Pedreiras, está terminando a obra lá. Eu acho que até o finalzinho de outubro para novembro a obra está pronta para o prefeito colocar em funcionamento lá nas Pedreiras. Mas também tem dinheiro em conta hoje já garantido, chegou hoje inclusive, R$500.000 de sua autoria, uma emenda sua, para a reforma e ampliação da UBS do bairro Limeira. Além também de R$150.000 para comprar uma ambulância, já falei para o vice-prefeito, para o prefeito também, para complementar o recurso, complementaram já na conta, para comprar uma ambulância básica para o município de Picuí. Uma ambulância porque as que eu comprei na época já estão cansadinhas. E agora é hora de fazer a renovação de frota de ambulância. E é uma coisa que eu sempre me preocupei muito, foi com essa questão de ambulâncias. E aí o prefeito Ranieri vai fazer essa renovação de frota agora, Chió. Então muito obrigado à sua atuação. Obrigado ao seu empenho, ao seu compromisso. Eu estou lá junto com você, fazendo essa articulação, fazendo esse trabalho de buscar recursos, para, não só para Picuí, mas para vários municípios que têm atuação. A Nova Palmeira, por exemplo, está recebendo também investimento seu, Baraúna, Pilões, Barra Santa Rosa, Nova Floresta, enfim, vários municípios que recebem, Frei Martinho também, que recebem investimentos de sua autoria. Então, muito obrigado, Tio.
1: Olivia,
0: você é deputado parceiro.
1: Olivia, a gente tem que agradecer a você, eu, enquanto deputado estadual, ninguém faz nada sozinho. A gente faz junto com a equipe. O Olivânia é o nosso chefe de gabinete, tem feito essa articulação, não só pensando em Picuí, mas pensando em vários municípios da Paraíba. Graças a Deus, a gente tem feito ótimas articulações com o governo do estado. Inclusive, Olivânia, a gente pensando em Picuí para o futuro, a gente conseguiu um recurso junto ao governo federal, junto ao deputado Damião Feliciano, que é para um levantamento multifinalitário do município de Picuí. Você que é geógrafo sabe disso, da importância de se ter um trabalho de sensoriamento remoto, de fotos de satélite, uso de drones também, para a gente ter um mapa da cidade de Picuí. E esse mapa vai projetar o Picuí do futuro. Esse Picuí que vai receber, se Deus quiser, no futuro, uma fábrica de lítio. Esse Picuí que vai receber outros investimentos necessários para crescer e para se desenvolver. Né? Então, a gente está também fazendo um aporte de recursos também para se fazer esse levantamento multifinalitário. Isso. E é muito importante isso. E agradecer demais a você, Olivani, pela parceria, pela sua dedicação. A gente sabe... que há quase 40 dias o Olivânio tem vivido uma via crucis, né, com o seu Oliveiros na UTI. A gente tem também feito esse acompanhamento mas não é fácil a gente trabalhar, correr atrás de melhorar a vida do povo quando o seu pai está no leito de UTI, né, em condições bem, bem difíceis. Né? Não é fácil fazer isso, e Olivânio tem feito isso, não sei como, vive rodando de João Pessoa para cá. Tem dia que eu ligo, Olivânio, tu tá onde? A gente precisa ir aqui. Não, já tô em Picuí, mas amanhã logo cedo eu tô aqui de volta em João Pessoa. Né? E isso é muita dedicação, é muito esforço que ele tem, e esse conjunto, esse montante de recursos, que eu digo a você, que a quantidade de recursos que tem chegado em Picuí nos últimos dias, nos últimos meses, passa de 20 milhões de reais, Olivânio. Com certeza, de 20 milhões de reais. Isso é um investimento nunca visto na história de Picuí. Tem o seu dedo, tem o seu papel, tem o seu esforço, tem a sua dedicação. Você não para de correr atrás do governador, de correr atrás dos secretários, para que as pessoas de Picuí recebam o que é de melhor. Gratidão a você, né, a dedicação do prefeito Raniel, de Patrício também, que estão sempre atentos às oportunidades de recursos que aparecem. E a gente fica muito feliz por estar aqui celebrando esse momento tão especial.
3: Bem, nós estamos chegando na fase final aqui do programa. A hora passa que a gente nem vê aqui. E nós temos uma agenda bem...
0: Só um pouquinho as emissoras de rádio para... Claro. Só um pouquinho, 3 minutinhos só.
3: Tudo certo.
0: Porque tem muita gente perguntando sobre pavimentação, e eu quero deixar para o prefeito Ranieri falar mais detalhes sobre essas pavimentações. Mas, de fato, aqui nós estamos buscando mais investimentos para essas obras. Eu acredito que até o término da gestão do prefeito Ranieri, praticamente não vai ficar nenhuma rua dessas ruas antigas, da cidade antiga, né? Não estou falando de loteamento novo, não. Das ruas antigas, vão ficar praticamente todas pavimentadas. Hoje já estamos também pavimentando a rua Prefeito Manuel Souza, é a última rua do bairro Monte Santo. Ela conecta aqui de Tadeu até Alaide, até conecta com a pista, é pista com pista.
3: Pista com pista.
0: Você vai aqui na alça do IFPB, você vai ter acesso à PB151, lá no perto de Alaide. Então está sendo pavimentada, quase concluída já, com emenda também de Luiz Couto. Vai sair dali, vai lá para a rua João Rodrigues, ali por trás de Zé Luciano, no bairro Limeira, para concluir aquela parte toda lá, deixar 100%, e também uma parte da rua Manuel de Oliveira Chagas. Além do Pedro Tomás são várias ruas que estão sendo pavimentadas. A rua Maria Adelina, que é a maior que tem. A rua Adelina vai pegar aqui, perto da Casa de Renha, vai sair direto, passa na Casa de Cida do CEOP, passa naquela parte da subestação, perto da escola, e vai sair na bueira lá, na PB151. Vai conectar pista com pista. E também as ruas secundárias estão sendo pavimentadas. Então, essa parte esquerda aqui do Pedro Tomás, a parte mais antiga, vai ficar quase 100% pavimentada. Quase 100%. É R$1,5 milhão de reais em execução. E sem falar outros investimentos que estão chegando aí de pavimentações. O bairro São José praticamente ficou só a rua Luiz Nestor e a rua Louro Barros, que pega ali esse saboiador e pega descendo ali também a lateral do cemitério, até conectar a pista com a parte de baixo da Serralharia do Carlinho. Então, essa rua também já está no convênio, é um convênio também já de Luiz Couto, também já está na Caixa Econômica para a gente formalizar a parte de projeto. E acredito que até o ano que vem essa obra já está, Deus quiser, liberada para a gente fazer a pavimentação. O que não for liberado agora vai parar de liberação, só pode liberar pós-eleições. São 3 meses de vedação eleitoral. Então, o que já caiu em conta, está em ordem. Ontem mesmo eu recebi o comunicado de alguns recursos que chegaram, passei para o prefeito já, passei os contatos para ele assinar também, de algumas pavimentações, e aí eu vou deixar para o prefeito fazer esse anúncio. Né? Quem tem que fazer o anúncio é o prefeito. Eu só faço a articulação dos recursos. E ele quem faz a ordem de serviço, a execução, a gestão com o prefeito Ranieri. E também, Chico, destacar que nós iniciamos também uma obra importante, que é o CAPS, mais de 3 milhões e 800 mil reais, né? 3 milhões e 200 do governo federal, do governo Lula, e o restante da prefeitura de Picuí. E também uma creche lá em Santa Luzia, que também está em licitação também, para a gente, se Deus quiser, acho que o ano que vem, iniciar essa obra.
1: E a Ciretran também,
0: que é obra, um investimento também, uma obra também,
1: do governo do estado,
0: articulada, né, por você também, quase 4 milhões de reais em investimento, está no bairro Senecista. Então, são investimentos grandiosos que chegam para engrandecer a cidade de Picuí e melhorar, sobretudo, a vida do povo. É isso que a gente pensa. Nós falamos investimento desse, você pensa em melhorar a vida das crianças que usam a escola, de quem usa o posto de saúde, de quem usa a ambulância, de quem usa e que se serve da cidade como um todo. Nós vivemos numa cidade pequena, onde todo mundo depende de todo mundo. E aí o poder público tem um papel importante de fazer esses investimentos.
3: Exatamente. Bom, são 8h03 da manhã. Nós temos que encerrar, devolver para as rádios também as programações aqui. E agradecendo já a você pelo carinho da sua audiência. Patrício, então vai ser um final de semana bem movimentado para você também.
2: Um final de semana bem movimentado. Aqui dentro de mão, quero agradecer e dar um testemunho aqui. A gente terminando o programa, tomando um café com o deputado Chial, tem que viajar uma pessoa para receber um ônibus. Quer dizer que esse ano da educação, quando eu digo aqui, às vezes no programa que eu digo que nós temos um representante legítimo de Picuí, que é Chial, você tira por aí, Jandere. O estado hoje vai entregar 40 ônibus, tem 223 municípios, com articulação do Chial, nós estamos dentro desses 40 ônibus que vamos receber hoje em João Pessoa. Então, Chial, mais uma vez, muito obrigado por esse compromisso com Picuí. E a todos vocês, amanhã nós se encontramos no Mário Preto, domingo na Maila da Vermelha. Um abraço a todos.
0: E para finalizar aqui o programa, Patrício, o governador pediu a gente ontem, traga um aluno de Picuí para receber o ônibus. Eu só vou levar meu filho Miguel, que é da rede municipal de ensino. Miguel não usa o ônibus da prefeitura, porque eu moro praticamente em cima da escola, né? Ali dá 500 metros para Ana Maria Gomes. Mas para simbolizar que tanto o filho do prefeito Ranieri, quanto o filho do ex-prefeito de Picuí, Olivânio, estudo na escola pública municipal.
3: Exato.
0: Nossos filhos estudam na escola pública municipal. E esse testemunho eu quero dar ao governador. Olha, aqui é um filho de ex-prefeito, que enquanto era prefeito, esse menino estudava na escola pública, e hoje continua na escola pública. E o filho do prefeito Ranieri, Vinícius, estuda na escola pública, porque quem disso usa, disso cuida. E estamos cuidando muito bem, né, das estruturas do município, dando qualidade aos investimentos na educação e fazendo uso da estrutura pública para que nossos filhos possam ter uma educação de qualidade.
3: Muito bem. Alivane, então a gente se encontra no próximo encontro, então, aqui.
0: Um abraço, obrigado.
3: Em breve,
0: aí,
3: né? Em breve.
0: Para o prefeito Randel chegar, vamos aí colocar os assuntos em dias. E obrigado ao povo de Picuí, obrigado aí pela solidariedade, por esse momento difícil que estou passando, punho pessoal. Eu costumo ter uma vida privada muito reservada, né?
3: Sim.
0: Mas de vez em quando eu informo, porque as pessoas perguntam muito sobre a situação do meu pai, e aqui e lá eu fico informando. Até evito, porque é uma coisa muito privativa, mas você é pessoa pública e finda sendo a vida sendo pública também. Né? Mas aí obrigado a todos e a todas pelas preocupações, pelas orações. Estamos aí também na luta, na torcida, né, pela plena recuperação do meu pai. Um abraço, obrigado, Tio, pela parceria.
1: Valeu, JDRE, valeu, Olivânio, valeu, Patrício. Agradecer aqui a Francisco também, que está ali nos teclados lá, nos ajudando aí, e para a Ranieri, que tem um bom retorno, um cheiro para todo o povo de Picuí.
3: Lembrando a você que trechos do programa Fala Prefeito você encontra durante a semana inteira no Jornal do Município, nesse mesmo horário, às 7 horas da manhã, pelo rádio, pela internet e também pela TV, pela TV a cabo, tá bom? Obrigado a vocês pelos comentários, pela interação, obrigado às rádios também pelo horário aqui no programa especial de hoje. Desejo a você um bom final de semana e a gente se encontra semana que vem no Fala Prefeito e também no São Pedro de Picuí, que vem aí para ser uma das maiores festas da história do município. Tchau, pessoal. Bom fim de semana.

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2: Bom dia, irmãos, louvado seja nosso Senhor Jesus Cristo, abraçando todos os meus ouvintes que estão conosco. Prezados, Deus os abençoe. Quero pedir as bênçãos do Senhor por todos vocês que nesta hora, com muita atenção, espera a palavra de Deus, que esta palavra possa transformá-lo. Hoje, a igreja está celebrando a festa de São Tomé Apóstolo. Vós sois o meu Deus, e eu vos dou graças. Vós sois o meu Deus, e eu vos exalto. Eu vos dou graças porque vos tornastes para mim salvação. Salmo 117. Cristãos, meus ouvintes, São Tomé foi aquele que ficou conhecido popularmente como aquele que necessitava ver para crer. Mas, ao mesmo tempo, foi o que no Evangelho, segundo São João, se tornou capaz de identificar Jesus como seu Senhor e seu Deus. Então eu quero lembrar a vocês que, celebrando a festa deste santo apóstolo, reconhecemos-nos como discípulos encantados pelo Mestre, o único Senhor que pode realmente trazer sentido, esperança e salvação para a nossa vida. Pense nisso. O Santo Evangelho para hoje é o de João, capítulo 20, versículo do 24 ao 22.

Tomé, chamado Dídimo, que era um dos doze, não estava com ele quando Jesus veio. Os outros discípulos contaram-lhe depois: vimos o Senhor. Mas Tomé disse-lhes: se eu não vir a marca dos pregos em suas mãos, se eu não puser o dedo nas marcas dos pregos e não puser a mão no seu lado, não acreditarei. 8 dias depois, encontravam-se os discípulos novamente reunidos em casa e Tomé estava com eles. Estando fechadas as portas, Jesus entrou, pôs-se no meio deles e disse: a paz esteja convosco. Depois disse a Tomé: põe o teu dedo aqui e olha as minhas mãos. Estende a tua mão e coloca no meu lado, e não seja incrédulo, mas fiel. Tomé respondeu: meu Senhor e meu Deus. Jesus disse-lhe: acreditaste porque me viste? Bem-aventurados que creram sem terem visto.

Meus queridos irmãos, queridas irmãs, a oração de coleta de hoje, na Santa Missa, diz assim: concedei-nos, Deus Todo-Poderoso, celebrar com alegria a festa de São Tomé, para que sejamos sempre sustentados por sua proteção e tenhamos a vida pela fé no nome de Jesus Cristo, que o apóstolo reconheceu como Senhor. Meus amados irmãos e irmãs, vejam bem, Tomé, que foi incrédulo, Tomé, que reconhece Jesus como o Senhor. Peçamos a Deus a capacidade de reconhecer Jesus como o Senhor. A nossa religião, prezado ouvinte, se baseia na fé. Quando, por exemplo, o padre, durante a Santa Missa, toma o pão e o vinho, ele pronuncia as palavras deixadas por Jesus e ergue-os para a adoração. Naquele momento, nossos olhos nada veem de diferente. Mas então, por que adoramos? Sabe por quê? Adoramos Jesus ali presente sobre as aparências do pão e do vinho, porque pela fé, acreditamos que as substâncias do pão e do vinho desapareceram e em seu lugar, pelo milagre, transubstanciação, estão as substâncias do corpo e do sangue de Cristo, tão vivos como estão no céu. Por isso, vamos entender. O Santo Evangelho que eu proclamei para vocês, ao narrar-nos que São Tomé, por não ter visto o Mestre, não acreditava que ele tivesse ressuscitado. Deixa-nos uma preciosa frase do Senhor ressuscitado: creste, Tomé, porque me viste? Felizes aqueles que creram sem ter visto.

Rezemos por nossas famílias. Deus eterno, que com bondade paterna não deixais de atender às nossas necessidades. Derramai a abundância da vossa bênção sobre todas as famílias e residências, e santificai os seus moradores com o dom da vossa graça, para que, cumprindo os vossos mandamentos, desincumbindo-se dos encargos do tempo presente, chegue um dia a mansão celeste para todos preparada, por Cristo nosso Senhor. Amém. Neste dia 3 de julho, eu quero parabenizar Padre José Jorge Santos Rodrigues, ele que é da paróquia da Santíssima Trindade. O Padre Jorge hoje está ficando mais experiente, mais um ano de vida. Que Deus o abençoe e conceda-lhe saúde. Parabéns! Meus amigos, hoje é o último dia da nossa visita em Pedra Lavrada e Nova Palmeira. Eu quero aproveitar para agradecer aos meus irmãos, por onde eu passei, nas comunidades, nas reuniões, este momento tão profundo vivido por mim e o povo de Deus nesses dias de visita pastoral. Muito obrigado a todos. Por hoje é só, fique com Deus e até amanhã com mais um Bom Dia, irmãos.

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um dia. Amanheça conversando com Deus. Agradeça ao acordar, entregue as 24 horas para Ele, no carro, no caminho, até o trabalho, em casa, entre os afazeres do dia. Conversa com Deus, conversa com Ele. Deus não está longe, Ele está aí, pacientemente esperando que você lance seu olhar para Ele. O amor maior, a calmaria da tua tempestade, a solução dos teus problemas, a paz que te falta, Ele faz questão de estar ao seu lado. Então abra a porta, puxe uma cadeira e deixe-o sentar, porque Ele vai cuidar de tudo. E não esqueça que nessa vida tudo passa. Nessa vida nada é para sempre.

tudo nesta vida passa, nessa vida nada é para sempre. Bom dia para você que está na nossa audiência, você que está com a gente aqui nesta manhã, manhã bonita de sexta-feira, a você que está desde cedinho na nossa audiência, bom dia, muito obrigado. Estamos chegando com a permissão e com a graça de Deus. E vamos até meio-dia, entregando música, entregando notícia, fazendo sua manhã muito mais alegre, muito mais divertida. Que bom que você já está com a gente aí, tá? Muito obrigado, obrigado a cada um pelo carinho, obrigado pela audiência que você concede aqui a Cenecista FM. Dizer que estamos enfrentando instabilidade no nosso sinal, algumas pessoas têm falado que não está recebendo o nosso sinal, mas já estamos agindo, viu gente? Estamos agilizando o reparo, não é? Porque é uma questão de transmissor e a gente está tentando resolver o mais rápido possível, né, a questão. Então, se você não está conseguindo receber o nosso sinal pelo rádio aí, né, nesse momento você pode acompanhar, né, pelo aplicativo, tá? Você instala o aplicativo aí no seu celular e você consegue ouvir a rádio Cenecista. Você não fica sem ouvir a emissora. Nós estamos na internet, estamos com sinal na internet para o mundo inteiro, onde quer que você esteja. Se você tem internet aí no seu celular, tem sinal de internet, né, você pode ouvir aqui a programação Rádio Cenecista FM. Então você não vai ficar sem ouvir o rádio, né? Você pode acompanhar pelo aplicativo. Pelo rádio aí, tá havendo uma instabilidade. E nós estamos tentando resolver o mais rápido possível. Tudo bem? Obrigado às pessoas que têm mandado recado para a gente, têm informado, né, sobre o nosso sinal, né? E estamos aqui trabalhando para resolver o quanto antes. Tudo bem? Muito obrigado a você. O programa está começando agora. O que aconteceu nas últimas 24 horas, você fica sabendo aqui na programação da Cenecista FM. Secretária punida pelos Estados Unidos por envolvimento com PCC é presa. O empresário está foragido. Polícia Militar faz operação pelo segundo dia na Cidade de Deus. Ônibus são atravessados. Flávio propõe aos Estados Unidos barrar a conexão do Pix com sistemas não ocidentais. Perícia aponta calmante no sangue de idosos mortos por diarista em Minas Gerais. E jogos de Argentina e Colômbia definem os últimos classificados às oitavas. É a Copa do Mundo que segue. E ainda você vai ter aqui vidro na água. Professora espera psicólogo para decidir se troca de escola. Também você vai ter médico, atleta ou dono de cartório. Qual profissão tem o maior patrimônio? WhatsApp libera reserva de nome de usuário. E ainda você vai ter massa de ar polar avança, provoca fenômeno da friagem na Amazônia. Na Paraíba, São João de Campina Grande, tem Martinho da Vila e Martinália, Tatiguel e mais atrações nesta sexta-feira. Encerramento do São João de Campina, Caminhos do Frio, são os assuntos comentados no dia de hoje. Preso suspeito de envolvimento em morte de empresário em João Pessoa. Um vídeo mostra briga envolvendo engenheiro, empresário suspeito de matá-lo durante festa de São João. Mulher denuncia que ex-namorado invadiu o apartamento, provocou incêndio na grande João Pessoa. E ainda homem suspeito de receptar, revender celulares roubados é preso em João Pessoa. Esse caso nós relatamos ontem aqui na programação da Cenecista FM. Cantor Neto Araújo, ex-cavaleiros do forró e vocalista do Colo de Menina, é velado no Rio Grande do Norte. Ele morreu aos 47 anos, a mulher encontrou ele sem vida, né, a suspeita de um infarto, mas ainda os exames estão sendo analisados, né, para saber, para revelar a verdadeira causa da morte do cantor Neto Araújo. Cantor que estava em atividade até pouco tempo, fez o São João, não é? Participou de vários shows com a banda Colo de Menina. Ele estava na Colo de Menina, começou na Colo de Menina, foi para Cavaleiro do Forró, voltou para a Colo de Menina e aos 47 anos, infelizmente, ele teve um mal súbito e morreu. Daqui a pouco a gente vai inclusive destacar sobre esse caso aqui. Vamos dar destaque a esse caso do cantor
Neto Araújo. Homem é preso suspeito de torturar e manter ex-companheira em cárcere privado em Caicó, no Rio Grande do Norte. Lula defende aumento de pena para feminicídio. Cidadão que bater na mulher vai ter que ser punido, disse o presidente Lula. Porque o Nordeste é a região do Brasil com mais risco de terremoto. Você vai saber ainda hoje aqui. Mulher presa no RN, suspeita de participar de golpe, o falso CEO de quase R$1 milhão. Vamos aqui a outras notícias da Paraíba. Eu tenho uma informação aqui em destaque. Um homem é morto a tiros durante tentativa de assalto no bairro Zé Américo, na capital João Pessoa. Essas e outras notícias você tem com detalhes ao longo da nossa programação desta sexta-feira. Aumente aí o volume do seu rádio. Estamos chegando na Cenecista FM.

Olha, abra os olhos, deixe a claridade do dia preencher sua mente, inspire profundamente e esboce um sorriso, pois um novo amanhecer se descortina. Existem aqueles que tentam manchar a existência com suas energias e ações negativas, mas você tem consciência da maravilha que é este mundo, então não se abata, tá? Siga com entusiasmo e serenidade no coração para disseminar sua fé e otimismo.

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1: Casinha Branca de Gilson explora o contraste entre a solidão da vida urbana, o desejo por uma existência simples no campo. A letra expressa um sentimento de desencanto com a cidade, como nos versos: eu tenho andado tão sozinho ultimamente que nem vejo à minha frente nada que me dê prazer. E aí o eu lírico revela a dificuldade de encontrar conexões verdadeiras, mesmo cercado por pessoas. Às vezes saio a caminhar pela cidade à procura de amizades, vou seguindo a multidão, mas eu me retraio olhando em cada rosto, cada um tem seu mistério, seu sofrer, sua ilusão. Esse sentimento reflete o contexto da época, quando o crescimento das cidades afastava as pessoas de suas raízes, da vida rural. O refrão com o desejo por um lugar de mato verde para plantar e para colher, e uma casinha branca de varanda, um quintal, uma janela para ver o sol nascer, simboliza a busca por tranquilidade, pertencimento, sentido. Casinha Branca representa um refúgio idealizado, onde a simplicidade e o contato com a natureza são vistos como caminhos para recuperar a felicidade e os valores essenciais perdidos na vida moderna. Gilson canta pra gente aqui, Casinha Branca.

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3: A morte do cantor Neto Araújo provocou uma onda de homenagens de artistas, de bandas, de instituições. Ontem, ex-vocalista da Cavaleiros do Forró, integrante da banda Colo de Menina, ele morreu em Pendências, no interior do Rio Grande do Norte, cidade onde nasceu, iniciou a carreira musical. A primeira homenagem foi publicada pela banda Colo de Menina, da qual Neto fazia parte desde dezembro de 2025. Em nota, o grupo afirmou que o cantor marcou para sempre a história de Colo de Menina e destacou que a trajetória permanecerá viva através do talento, do sorriso, da alegria que levava por onde passava. A banda Cavaleiros do Forró, onde Neto ganhou projeção nacional, também lamentou a morte. O grupo destacou que o artista deixou sua voz, seu talento, sua dedicação, marcando uma importante fase da nossa trajetória, e prestou solidariedade aos amigos, aos familiares e também fãs. Outra banda pela qual o cantor passou, a Gatinha Manhosa, ressaltou que Neto deixou sua voz marcada na trajetória da banda, manifestou pesar pela perda, além de desejar conforto à família e aos admiradores do artista. A banda Grafite também publicou uma homenagem. Em nota, recordou a convivência com o cantor durante o período em que ele integrou a Cavaleiros do Forró, destacando os laços de amizade, de respeito, de companheirismo construídos naquela época. Artistas do forró também se manifestaram nas redes sociais. O cantor Xande Avião escreveu: "Que Deus conforte toda a família, uma das vozes mais lindas que já ouvi." Já Henry Freitas publicou uma mensagem breve de despedida: "Descanse em paz, meus pêsames a todos os familiares." O grupo Forrozão Tropicália foi outro que prestou homenagens ao cantor. "Tivemos a alegria de dividir com Neto um momento que ficará para sempre na nossa história. A gravação da canção Você Fugiu de Mim, ao lado de Carlinhos Gabriel, no DVD Meio a Meio da Cavaleiros do Forró." A Prefeitura de Pendências também divulgou nota de pesar. O município destacou que Neto conquistou reconhecimento nacional e marcou história no forró. A administração municipal lembrou ainda que o cantor se apresentou diversas vezes na cidade, levando alegria ao público, deixando lembranças que permanecerão na memória dos pendencienses. Neto morreu no dia 2 agora de julho, tinha 42 anos, não 47, como havia sido noticiado. Neto ficou conhecido por sua trajetória no forró, com passagens pela Colo de Menina, onde era vocalista atualmente, Cavaleiros do Forró, também passou por Mar de Doçura, por Casadões do Forró, por Cavalo de Aço, passou também pela banda Gatinha Manhosa. Até agora, as informações divulgadas apontam que ele foi encontrado morto em sua residência. A causa da morte não havia sido oficialmente confirmada pelas autoridades, embora alguns veículos tenham informado que teria sido um infarto, citando o empresário da banda. Ninguém sabe exatamente o que aconteceu, né? O verdadeiro motivo da morte do Neto, mas o empresário da banda disse que ele teve um infarto, né? Acabou morrendo. Neto, que passou o mês todinho trabalhando, o mês de junho foi uma correria, né? Foi muito, muito corrido o mês, né? Não só para o Neto, mas para a banda, né? Que se apresentou em vários locais. Felizmente ele não resistiu, né? possivelmente um infarto, né? Essa informação falta ser confirmada, né, através de exames. Vamos ouvir então, cantor que deixa saudades, Neto Araújo.

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1: Quinta-feira, 2 de julho de 2026, este é o Giro de Notícias. Eu sou Norberto Notari e você acompanha os destaques do momento. O governo dos Estados Unidos considera a facção Primeiro Comando da Capital, o PCC, como a maior organização criminosa do hemisfério ocidental. A classificação está em um documento publicado nesta quarta pelo Departamento do Tesouro americano. O governo venezuelano confirmou a morte de aproximadamente 2.300 pessoas por conta dos fortes terremotos que atingiram o país na semana passada. O número de pessoas encontradas vivas recuou drasticamente de 5.380 nos três primeiros dias da tragédia para 4 nesta segunda. Os feridos somam 11 mil. O Vaticano anunciou hoje que padres e membros de um grupo católico dissidente que ordenou 4 novos bispos desafiando a vontade do Papa Leão XIV estão excomungados. O grupo, considerado ultraconservador, prosseguiu com as ordenações sem aprovação do pontífice. O presidente da Petrobras, Magda Chambriard, disse ser prematuro baixar o preço da gasolina neste momento, mesmo com a redução internacional do preço do petróleo. De acordo com a executiva, a Petrobras continua acompanhando as cotações internacionais antes de repassar para o consumidor. Na última terça, a companhia anunciou redução de 35 centavos no preço do litro do diesel. Após a suspensão da greve dos rodoviários, pontos e terminais no Rio de Janeiro iniciaram amanhã desta quinta com alta oferta de ônibus e poucas filas. Prefeitura garantiu que 100% da frota de BRT e quase todos os ônibus estariam à disposição da população. Seleção dos Estados Unidos bateu a Bósnia por 2-0 e avançou para as oitavas de final da Copa do Mundo. A equipe norte-americana encara a Bélgica, que venceu de virada o Senegal por 3-2 na prorrogação. Antes, a Inglaterra, que também saiu perdendo, virou o jogo e eliminou o Congo ao vencer por 2-1. O Giro de Notícias é uma produção da Agência Rádio Web. Produção e apresentação, Norberto Notari. Trabalhos técnicos, Mário Melo.
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4: Vamos com você aqui na manhã da Cinecista FM. Parou tudo, hein? 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São 9 horas e 8 minutos agora, vamos ao zap. Você que está com a gente aqui na manhã, Cinecista, alô, bom dia.
5: Bom dia, Jair, é Iraci do Barlimeiro. Tô bem, ligando assim? Pra rádio pra oferecer uma música a mim, todas as minhas irmãs, meu pai, minha mãe Maria Augusto e todas as minhas irmãs, e que vocês tenham um bom dia. E gostaria de ouvir uma música de Roberto Carlos, uma bem apaixonada.
4: Tá certo.
5: Pra oferecer a todos meus amigos.
4: Tá tudo certo, obrigado, viu, pela participação aqui. Quem está com a gente? Alô, bom dia.
6: E bom dia, aqui é a Josinete, passou a mãozinha para mim. Eu quero com o Leonardo oferecer meu esposo Givanildo para vocês, Marinaldo e Francis Souza. E para todos meus amigos e minhas amigas. Foi valeu, Jair, um bom dia.
4: Obrigado, viu? Obrigado. Obrigado pela participação aqui. A Zulene está dizendo assim, bom dia, Jair, aqui. A rádio está pegando bem, né? Coisa boa, viu, Zulene? Obrigado. Zulene mora na zona rural, né, Zulene? Não lembro aqui onde a Zulene está. Mas, Zulene, obrigado, viu? Eu e meu esposo Jonas, meus filhos, meus três netos, estão sempre com você, tá? Na audiência, e aproveito e mando música para todos. Tá bom, Zulene, um abraço, viu? Quem está com a gente aqui? Alô, bom dia.
6: Bom dia, Jair Gomes.
4: Bom dia.
6: Aqui é Marinalva do Sítio, da Jeito Grande.
4: Oi, Marinalva.
6: Gostaria de ouvir a música Com Ferro na Boneca, Me Manda Embora. Para oferecer a todos da minha família, todos vocês aí da Cenecista e para todos que fazem parte da minha amizade. Bom dia.
4: Bom dia, bom dia, bom dia para você e para toda a família. Quem está com a gente, 9:10, tudo bem?
7: Bom dia, Chato Tavares, que é que deu na emissora da Rádio Cenecista, que está todo mundo preocupado se essa rádio não vai mais sair no ar.
4: Vai sim, vai, dona Rita, já explicamos aqui o que está acontecendo, estamos com instabilidade no nosso transmissor, tá bom? Mas aí estamos já agindo, estamos providenciando o reparo, tá bom? Um grande abraço para todos aí na Serra dos Brandões. Roberto Carlos canta pra gente agora, 9:10, bom dia para você que está na nossa audiência.

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3: Juntos com você aqui, 9 horas e 20 minutos, é amanhã da Cenecista FM. A você que está com a gente, a você que está na nossa audiência, muito bom dia. Obrigado por acompanhar aqui a nossa programação nessa manhã de sexta-feira. Gente, a polícia prendeu na tarde de ontem um dos suspeitos da morte de um empresário no bairro Zé Américo, em João Pessoa. Além da prisão, os policiais apreenderam o carro utilizado pelos suspeitos para fugir do local após a ação. A identificação do homem detido não foi divulgada e, segundo a polícia, o delegado Tiago Cavalcante, ele disse que o preso foi encaminhado para a cidade da Polícia Civil da capital paraibana. O veículo passará por perícia para auxiliar nas investigações. De acordo com o delegado Tiago Cavalcante, os suspeitos armados entraram no prédio comercial e, ao subirem as escadas em direção à sala onde a loja de celulares funcionava, encontraram a vítima, que também estava armada. O proprietário da loja apontou a arma para os suspeitos, que atiraram várias vezes no homem. Conforme foi apurado, no local, indivíduos armados acessaram o estabelecimento, o hall do estabelecimento, quando se depararam com a vítima, que também estava portando arma de fogo. Ao visualizar os elementos, a vítima sacou a sua arma de fogo, mas foi alvejada.

0: ter participado desta ação em que matou o empresário que vendia celulares lá no bairro Zé Américo, na capital João Pessoa. 9h23 aqui na manhã Cenecista FM. Um outro caso que repercute aqui no estado mostra aqui o encerramento do São João de Campina Grande, né? São João de Campina Grande tá acabando. Vamos ter o encerramento do São João de Campina Grande, né? Nesse final de semana. E vamos ter também, nesse final de semana, o início aí da Rota Cultural Caminhos do Frio, que acontece em Areia. Né? Vamos ter o início do Caminhos do Frio, né? Que é um evento que acontece todos os anos aqui, né, no Brejo da Paraíba. Por aqui são 9h24 da manhã da Cenecista FM.
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0: Ferro na Boneca chegando aqui na manhã da Cenecista FM. Bom dia.

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1: Por aqui, 9 horas 26 minutos agora, 9h26. Gente, sábado agora vai acontecer aqui na Praça de Eventos uma festa que marca o 6º aniversário da cantora Franci Lima, né? O Marcelo está chegando por aqui, o Marcelo que está ultimando aí os preparativos para esse evento, né? Conversa com a gente aqui sobre esse aniversário 6º, né, Marcelo? Tudo bem? Bom dia.
2: Tudo bem, bom dia, Jair. Bom todos dia. Os ouvintes aí da Rádio Cenecista, né? Dessa rádio que é audiência enorme. Jair, esse evento já vem bastante ano que a gente vem fazendo já o terceiro, né? Que ela tá fazendo 6 anos, mas a gente já promoveu o terceiro com esse agora. E passando aqui para avisar todos os que estiverem presente em Picuí ou na região, vim prestigiar esse evento que é na Praça da Alimentação. É Franci Lima e convidados, né? A gente trouxemos uns convidados para apresentar mais ainda o evento, com o repertório de todos topado de verdade. E eu vou dizer aqui alguns que vai fazer parte, Jair.
1: Tá tranquilo, vamos lá.
2: Nosso amigo Wagner Reis, Sérgio Eduardo, Felipe Oliveira, Lima Barros, Denis Matuto, Leandro Souza e Nenezinho Teclas, Valesca Reis, Elaine Santos, Alcione Santos, Adriano Lima e Val Alves. Tudo esse

0: aí vão se apresentar, né, para abrilhantar mais ainda o evento. E sem falar e sem contar também que vai vir uns influenciadores, né?
1: Uhum.
0: Maria Vulgar, que é conhecida bastante na rede social, Vija Amiguinho, daí de Carnaúba, do sítio Água Doce, e um repórter resenha de Jaçanã, que ele vem fazer aquelas entretenimento com o pessoal que estiver presente. Então vocês não perdem, é sábado agora, a partir de 8 horas da noite, muito forró. E um evento que já está virando tradição já aí na nossa cidade. Todo mundo já entra em contato. Marcelo, vai ter quando o aniversário, que a gente dá muita oportunidade de alguns artistas que vêm pela primeira vez mostrar o trabalho lá na Praça da Alimentação e conquistar cada vez mais data para ele tocar, né? Na região, que é muito importante isso. A gente não só pensa na gente, a gente pensa também no conjunto. Isso
1: cresce,
0: é muito
1: todo mundo junto, né?
0: Exatamente. A união faz a força na cultura, não
1: é
0: isso, gente?
1: É verdade, é verdade. Então, sábado, a partir de 8 da noite, deixa eu mostrar um trechinho aqui da música da Franci Lima, né?
0: Opa,
1: Franci Lima é gente da gente.

0: É isso. Tá aí a Franci Lima. Franci Lima vai estar neste sábado, gente, na praça de alimentação aqui, comemorando 6 anos, não é isso?
1: Jair, primeiramente, né, agradecer a você pelo espaço cedido para a gente divulgar esse trabalho, que você é sempre um divulgador dos artistas locais e da região. Parabéns pela a sua atitude que você faz também. É, o aniversário da rádio aqui convida muitos artistas, como a gente já tivemos presente, eu agradeço, verdade, entre irmãos. Então, isso é muito importante para a cultura cada vez mais evoluir, tá entendendo? É como nós estávamos até frisando. Parceria é isso aí. Você divulgar e trabalhar com a união de todos, que todos vão ganhar com isso, tá entendendo?
0: Claro, claro. Parceria é isso, né?
1: Exatamente.
0: É união, né?
1: Exatamente.
0: É um fazer. Porque tem gente que assim, que não vou entrar naquele projeto porque vou beneficiar fulano de tal.
1: Isso.
0: Mas não sabe que ele também é beneficiado, né?
1: Está divulgando o trabalho, mostrando o trabalho, divulgando como é a arte, é verdade. Sim, outra coisa, já. E a gente também dá uma estrutura bacana para cada artista se apresentar. O som vai ser de cientista, um dos melhores sons do Picuí da região. Concordo. Vai ter uma iluminação também de alta qualidade, que é do nosso amigo Edinaldo, também top de verdade, máquina de fumaça. E aqueles procedimentos que um artista se apresenta bem. Então, eu quero agradecer a você pelo espaço. E Picuí região, sinta-se convidado, porque vai ser top de verdade. Forró começa de 8 horas, então...
0: Não tem hora para acabar?
1: Tem hora para acabar, que a gente tem...
0: Tem a lei, né?
1: A gente tem a lei, então a gente começa de 8, até estourar do 12h30, 1 hora da manhã. Mas se Deus quiser, vai dar tudo certo para nós terminar no horário certo. Então, gratidão a todos vocês que estão habilitando esse evento, todos os artistas que eu falei. E vocês de Picuí da região, da zona rural, da zona urbana, sinta-se convidado e abraçado pela cantora Franci Lima, que ela está muito querendo esse evento, já semana que a gente fala muito, e uma expectativa também de alguns artistas, e da Maria Vugar, que ela também é doida para vir Picuí, ela também está muito ansiosa para conhecer Picuí. Maria Vugar é uma criadora de conteúdo que é querida por todo mundo na região, ela vai estar presente junto com o Vixe Amiguinho também, é um cara que todo mundo abraçou aqui em Picuí, e o nosso repórter vem aí também dar uma brilhantada no show.
0: Tá tudo certo, começa cedo, pessoal, então chega cedo, 8 da noite, hein? 8 da noite. Marcelo, um abraço, parabéns
1: aí
0: a vocês aí.
1: Obrigado,
0: viu?
1: De coração pelo apoio.
0: Tá tudo certo, obrigado, Marcelo. Aqui são 9h33.

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1: A dessalinização é um processo que converte a água salgada, principalmente do mar, em água adequada para o consumo. A água que sobra desse procedimento normalmente é descartada por ser muito salgada. Mas o projeto Sal da Terra, encomendado pelo Ministério da Ciência, Tecnologia e Inovação, desenvolvido pela Embrapa, vai permitir a utilização desse recurso na produção de alimentos. A ideia é desenvolver pesquisas sobre a aplicação desse concentrado salino em sistemas produtivos adaptados às condições do semiárido, como o cultivo de plantas, de microalgas, criação de peixes, produção de insumos e irrigação em regiões com escassez de água. Durante o lançamento da iniciativa, a ministra do MCTI, Luciana Santos, afirmou que o projeto mostra como a ciência pode responder a problemas concretos da população.
2: Aqui nós estamos falando de rejeito de salinização, que vai ser reutilizado para poder ajudar na atividade da água potável. Então, é a pesquisa e o desenvolvimento que vai corroborar com as famílias, com a agricultura familiar. É a ciência saindo do papel, é a ciência também enfrentando a desigualdade regional, trazendo investimentos para o Nordeste.
1: O projeto será implantado durante 3 anos em comunidades de 7 estados do Nordeste por meio do programa Água Doce do Ministério da Integração e do Desenvolvimento Regional. Também está prevista a oferta de assistência técnica e capacitação para cerca de 700 agricultores familiares, técnicos e extensionistas. A diretora executiva de Inovação, Negócios e Transferências de Tecnologias da Embrapa, Ana Margarida Castro Euler, ao anunciar 40 novos servidores da instituição no semiárido, afirmou que o projeto responde a desafios climáticos e produtivos do futuro.
3: Para a gente continuar sendo esse país, com a vocação que temos para a produção de alimentos, para a produção de serviços ambientais, a gente precisa gerar oportunidades e novos desafios e uma nova agricultura para essa juventude que está aqui.
1: O projeto recebeu investimento de R$21 milhões do Fundo Nacional de Desenvolvimento Científico e Tecnológico, operado pela FINEP, que é a agência de fomento do Ministério da Ciência, Tecnologia e Inovação. Agência Rádio Web, produção e reportagem, Denise Coelho.
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0: Copa,
1: Copa do Mundo, o assunto é Copa do Mundo. Domingo, Brasil volta a campo, vai encontrar a Noruega, né, no jogo pelas oitavas de final. E o caminho do Brasil rumo ao hexacampeonato está definido, hein? Até as próximas fases, né? As fases do mata-mata, né? Então vamos lá. Pelas oitavas de final tem Brasil e Noruega. Acontece domingo, 17 horas, horário de Brasília. A Noruega chega embalada após eliminar a Costa do Marfim por 2-1. O principal destaque é o atacante Haaland, um dos maiores goleadores do futebol mundial. A equipe também conta com jogadores rápidos, fortes fisicamente, sendo muito perigosa nos contra-ataques. O Brasil, comandado por Carlo Ancelotti, vem de uma vitória por 2-1 sobre o Japão. Aposta na qualidade técnica de jogadores como Vinícius Júnior, Casimiro, Gabriel Martinelli. Há, porém, a preocupação com o Lucas Paquetá. Lucas não vai participar desse jogo, está lesionado, né? A seleção brasileira enfrentará nas quartas de final o vencedor de México e Inglaterra. Esse confronto está marcado para 11 de julho, se vencer a Noruega, né? Vamos dizer, mas vamos vencer, vamos passar. Então já ficamos aqui atentos porque vai pegar ou México ou Inglaterra no dia 11 de julho. Possível caminho até o título, atenção, possível caminho, né? Enfrenta a Noruega agora. Nas quartas vai jogar com o vencedor de México e Inglaterra. Na semifinal, que acontece no dia 15 de julho, né? Vai estar no semifinal dia 15 de julho, tá? E a final está marcada para 19 de julho. Pelo chaveamento atual, o Brasil só poderá enfrentar seleções como França, Espanha ou Portugal em uma eventual semifinal ou final, dependendo dos resultados do mata-mata. Tá? É isso. Então vamos esperar o jogo agora, porque a gente tem que cumprir as etapas, né? Primeiro vem a Noruega agora, né? Vai ser domingo esse jogo às 5 horas da tarde. Então vamos primeiro pensar na Noruega, passar pela Noruega. Depois a gente vai pensar nos próximos jogos, tá? A propósito, você já deu o seu palpite? Qual o resultado do jogo? Participa com a gente aqui. Nosso zap é o 9912-7181. 9912-7181. Manda pra gente aqui o seu palpite. Vai vencer de quanto, né? Vamos pensar em vitória. Vai vencer de quanto o Brasil, né? Então manda pra gente aqui. Tá valendo brindes aqui na programação da Cenecista FM, tá? 9912-7181. Manda pra gente aqui. A gente vai deixar registrado aqui o seu palpite. E na segunda-feira vamos sortear brindes aqui com quem acertar no placar, tá bom? Vamos sortear aqui na programação da Cenecista FM. 9h44 aqui na Manhã Cenecista.
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5: Aqui são 9h51 da manhã, Cenecista FM. Gente, olha, a água está sendo distribuída, viu? A água está sendo distribuída para a população, não é? Desde ontem, né? Algumas casas ainda não receberam, não é? Mas é questão de pouco tempo, viu, gente? Vai chegar água para todo mundo, não é? Racionada. Não tem essa de dizer, olha, esse, hoje está para tal bairro, amanhã vai estar para tal bairro. Não há racionamento, tá bom? É bem verdade que se tiver um vazamento aí na sua, no seu bairro, né, na sua rua, a CAGEPA precisa desligar, né, interromper o fornecimento para corrigir, né, e a CAGEPA está com a equipe aí bem, bem dinâmica, né, bem eficiente, para que ninguém fique sem água, tá bom? Mas a água vai chegar para todo mundo, é só ter um pouquinho mais de paciência que está chegando, né? Muita gente está ansioso, né? Ou está ansiosa, muita gente está ansiosa aí para receber o precioso líquido, mas vai chegar para todo mundo e depois que chegar aí uma tranquilidade, né? Normaliza tudo, não vamos ter problemas de abastecimento de água, tá bom? Devemos agradecer a Deus todos os dias pela chegada desse tão precioso líquido, né? Da finalização dessa obra tão importante aqui para a região do Seridó, do Curimataú, da Paraíba, né? Vamos acabar com aquele sofrimento, né? O governo está acabando com esse sofrimento aí, né? Da água, né? Vamos ter aí a segurança hídrica, tão falada segurança hídrica. Vamos ter água aí, né, o dia inteiro, tá bom? Agora, claro, você precisa tomar cuidado no consumo, porque se você extrapolar, pensa que tem água à vontade e gastar, né? Vai vir na conta de água, viu? Vai vir na sua conta aí. Você vai pagar pelo excesso, você vai pagar pelo, né? Por estragar a água, tá? Então, usa a água com cuidado, né? Preste atenção que a água é muito importante para todo mundo, né? Então, se você gasta em excesso, se você deixa uma torneira ligada, se você deixa um vazamento aí na sua casa, né, você vai tá desperdiçando água e você vai pagar por aquele desperdício aí, tá bom? Vai vir na sua conta aí. Então, muito cuidado. Às 9h54, na manhã da Cenecista FM, Dona Chiquinha tá com a gente, tá na linha. Alô, bom dia.
6: Bom dia, Rádio Cinecista. Bom dia, Jair Gomes, nessa manhã sexta-feira, para pedir uma linda música com É o amor, é a paixão, é a saudade. Para oferecer a meu esposo Deda, por amar de todo o meu coração, a todos os familiares deles e amigos na comunidade de Pedra Lavrada, a todos os meus familiares e amigos aqui no Sítio Passagem, em Picuí, a todos os meus familiares, todos os meus amigos, todos do meu coração. Essa música vai para minha amigona Nena de João Rodolfo. Um abração da sua amigona Chiquinha de hoje e de sempre. Um bom dia.
5: Bom dia, dona Chiquinha. Muito obrigado, viu? Obrigado a todos aí na nossa audiência. Pessoal ouvindo aqui a nossa programação. Vamos ao Kiko, vamos falar de coisa boa, vamos falar aqui do Armazém Paraíba, gente. 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
7: 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Então, vamos embora. Jair, o ato final de semana pra você. Você arrisca um placar pra domingo?
5: 2-0, viu, Kiko? 2-0.
7: É o meu placar também, Jair. Eu acho que não vai dar pra Haaland, não. Jair, um abração pra você, meu querido.
5: Um abraço, Kiko. Vamos superar, viu? Vamos superar o Haaland, né? É o jogador que é o mais perigoso, digamos assim, do time da Noruega, né? É isso. Vamos cantar então, vamos cantar aqui na manhã da Cenecista FM.

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1: A Agência Nacional de Vigilância Sanitária, a Anvisa, aprovou recentemente um novo medicamento para tratamento de câncer. O Inlúrio, ou Inlumestranto, é um comprimido voltado especificamente para pacientes com câncer de mama em estágios mais avançados e que o organismo já criou uma resistência aos outros tratamentos hormonais. Esse remédio vem para superar essa resistência e aumentar o tempo e a qualidade de vida dos pacientes que convivem com a doença, já que possui menos efeitos colaterais em comparação a outros tratamentos, como a quimioterapia. É o que explica a médica oncologista e coordenadora médica do Centro de Pesquisa Clínica da Santa Casa de Porto Alegre, Katsuki Tiskoski.
2: Esse tratamento, ele não cura, ele faz com que a paciente viva mais, com mais qualidade de vida. Por quê? Temos quimioterapia? Temos. Mas a quimioterapia tem mais efeito colateral, muitas vezes queda de cabelo, deixa a paciente muito mais debilitada. Então essa medicação vem para fazer com que a paciente, num cenário de doença avançada, tenha mais qualidade de vida. A gente quer que essas pacientes tenham uma vida normal, né, que vivam bem, não tenham efeitos colaterais, que a paciente fique com piora da autoestima, ou de alguma dificuldade, imunidade baixa.
1: A tecnologia foi desenvolvida para combater um subtipo de câncer específico, que é o câncer de mama luminal, o mais comum entre as mulheres. E o principal tratamento envolve o bloqueio hormonal. O objetivo do medicamento recém-aprovado é estabilizar a doença.
2: Como é que ele age? Como ele é um medicamento oral, então o paciente vai fazer a ingestão, cai na corrente sanguínea, e a célula do câncer, ela tem receptores, que são receptores de estrógeno, que a gente chama. Então esse medicamento, ele vai no receptor celular e ele degrada esse receptor, é como se ele degradasse o sinalizador da célula oncológica. Então ele faz com que a célula perca sua vitalidade e acabe falecendo, morrendo, evitando que o câncer cresça, se prolifere, se espalhe.
1: Apesar de aprovado pela Anvisa, o Inlúrio não está disponível no Brasil. Ele ainda precisa passar pela etapa de precificação e incorporação. Agência Rádio Web. Produção e reportagem, Beatriz Coan.
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4: A morte do cantor Neto Araújo aos 42 anos, na quinta-feira agora passada, encerra uma trajetória de 2 décadas dedicadas ao forró. Ele era natural aqui de Pendências, do Rio Grande do Norte, ganhou projeção após integrar a banda Cavaleiros do Forró. E ao longo da carreira, ele passou por grupos como Gatinha Manhosa, Cavalo de Aço, Casadões do Forró, Colo de Menina, última banda agora. Nascido em 30 de junho de 1984, Neto começou a cantar ainda mais cedo, muito cedo, né? Participou de festivais, de concursos musicais na cidade natal. E em 2004, Neto Araújo foi convidado pelo empresário Alex Padang para assumir os vocais da Cavaleiros do Forró após o acidente com o ônibus da banda que matou o cantor Inácio Alexandre. Foi na Cavaleiros que ele se tornou conhecido do grande público. Durante a primeira passagem pelo grupo, participou da gravação do DVD O Filme, registrado ao vivo no antigo estádio Machadão em Natal. Também ficou conhecido por interpretar músicas que marcaram a carreira da banda, né? Entre as músicas gravadas, né, tivemos Não Pegue Esse Avião, Avisa Ela, Má de Doçura, gravada em dueto com Elisa Clívia, que também faleceu em 2017. Após deixar Cavaleiros, Neto passou por outros grupos importantes do forró. O cantor integrou bandas como Casadões do Forró, Cavalo de Aço, Forró Mar de Doçura, Gatinha Manhosa, além de investir por um período na carreira solo. Lá em 2019, retornou a Cavaleiros do Forró e retomou a parceria com a banda que o projetou nacionalmente. Em novembro de 2025, Neto Araújo assumiu os vocais da banda Colo de Menina. O grupo lamentou a morte do cantor, afirmou que ele deixou uma marca através do talento, do sorriso, da alegria que levava por onde passava. A banda Cavaleiros do Forró publicou uma homenagem e destacou que Neto deixou sua voz, seu talento, sua dedicação, marcando uma importante fase da história do grupo. Neto Araújo foi sepultado com muito aplauso, né, pelos fãs e também pelos que conheceram, né, o seu trabalho, conheceram a pessoa do Neto Araújo. 10 e 6.

0: 10:09 aqui, manhã da Cerecista FM. O presidente Luiz Inácio Lula da Silva inaugurou na manhã de ontem o túnel Major Salles do ramal Apodi, na cidade de Luiz Gomes, no Rio Grande do Norte. A obra permite que as águas da transposição do Rio São Francisco cheguem ao oeste potiguar, conectando a Paraíba ao estado vizinho. Lula chegou ao Rio Grande do Norte por volta das 11 horas. Ele saiu de Juazeiro, no Ceará, de helicóptero, sobrevoou por cerca de 45 minutos as obras do ramal do Apodi. Afirmou que durante o percurso chegou a ver a água percorrendo o canal. No entanto, segundo o presidente, um erro de cálculo da empresa responsável pela obra impediu que a água chegasse a tempo ao túnel Major Salles para a inauguração. A previsão é de que ela alcance o túnel por volta da meia-noite. Essa era a previsão, né? Com 6,5 km de extensão, a estrutura tem capacidade para transportar até 20 metros cúbicos de água por segundo. O trecho é considerado o mais complexo da obra, tem o objetivo de ampliar a segurança hídrica na região do semiárido nordestino. Eu sempre disse que a seca é um fenômeno da natureza que a gente não briga com a natureza. Mas a fome por conta da seca é falta de credibilidade, de caráter de quem governa o país ou os estados. Essa obra está tentada a ser feita desde 1846. De 1846 até 2005, nunca deixaram fazer essa obra. Nunca deixaram, mas também nunca se importaram com a quantidade de mães, pais e crianças que saíam da sua terra natal, iam tentar a sorte em São Paulo, Rio de Janeiro, e que muitas vezes morriam sem conseguir realizar o sonho. E o sonho de todo mundo que ia para o sul do país era um dia poder voltar para sua terra natal. E para ele voltar para sua terra natal, teria que ter algumas coisas que o motivasse. Uma delas era a água. A água chegou. Esse foi o discurso do presidente Lula. A governadora do Rio Grande do Norte, Fátima Bezerra, que é aqui em Nova Palmeira, participou da agenda, dizendo o seguinte: o senhor está garantindo que as águas beneficiem desde Pau dos Ferros, Mossoró, Major Salles, chegando em Apodi até Mossoró. O presidente hoje está entregando, não é um túnel pelo túnel, não é apenas uma obra de concreto. O que o presidente Lula está entregando hoje é justiça social, é dignidade, é esperança. Esperança para o nosso povo do Nordeste, disse a governadora. O ramal do Apodi possui 115,5 quilômetros de extensão e integra o projeto de integração do Rio São Francisco. A estrutura vai beneficiar cerca de 750 mil pessoas em 54 municípios do Rio Grande do Norte, da Paraíba, do Ceará. Durante o evento, o governo federal também realizou a entrega de 20 ônibus do programa Caminho da Escola para municípios potiguares. Os veículos foram adquiridos por meio do Programa de Aceleração do Crescimento Novo PAC. A frota tem capacidade para transportar aproximadamente 1.030 estudantes por viagem, com foco no atendimento de áreas rurais. O objetivo é melhorar as condições de acesso, permanência dos alunos na rede pública de ensino. O Rio Grande do Norte foi contemplado com 130 ônibus escolares nas duas etapas da seleção do programa. Foram 69 veículos na primeira etapa, lá em 2023, 61 na segunda, em 2025. O investimento totaliza cerca de 62,5 milhões de reais. O governo esteve no Rio Grande do Norte ontem, né? O presidente Lula, governo federal, esteve no Rio Grande do Norte fazendo, né, esta entrega, né, aos potiguares, né? As águas chegam às torneiras. Aqui, por exemplo, na região, nós temos a Transparaíba, né, que já está entregando a água do Rio São Francisco às famílias. Teve gente que não dormiu ontem, né? Quem recebeu água ontem não dormiu. E tem gente que ainda aguarda, né, está esperando a chegada dessas águas, porque é um processo, né, de abastecimento tal, e todo mundo vai ser beneficiado, não tenha dúvida, viu? Todo mundo vai ser beneficiado. Se não chegou na sua casa aí, aguarda que vai chegar, mais cedo ou mais tarde vai chegar. E é bom você verificar aí na sua casa, né, se está aberto, né, se o medidor está funcionando normalmente, se houve interrupção. Você vai lá no escritório da CAGEPA, relata o problema e uma equipe vai lá observar como é que está, se está tudo ok, né? Se está tudo bem, para que você também possa ter essa água, né? Água tratada, uma água que você pode beber, essa água é a garantia da Cagepa, a água é limpa, né? Está sendo entregue uma água de qualidade. Tá? Então, se você não tem água na sua casa, verifica aí o medidor, verifica aí como é que está aí a entrada da água na sua casa. Se não tiver com problema, vai lá na Cagepa e faz ali uma observação na Cagepa, que o pessoal vai ver, vai verificar o que está acontecendo aí na sua casa, tá bom? É, como eu disse ontem, às vezes a água não, não consegue chegar a todas as casas porque as partes baixas ainda estão sendo abastecidas, né? Mas aí vai chegar, uma hora ou outra você vai receber também a água do Rio São Francisco, mas é uma maravilha, gente, um sonho que se torna realidade, né? A partir de agora você vai viver um novo momento com a chegada das águas do São Francisco. Acerte a hora com a gente, por aqui são 10h15.
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7: Estamos com você aqui. São 10h20 agora, 10h20, amanhã da Cenecista FM. Estamos vivendo esta manhã bonita de sexta-feira. Estamos já encaminhados aí para o final de semana. Tem jogo final de semana, hein? Domingo tem jogo Brasil-Noruega pela Copa do Mundo, oitavas de final. Vamos torcer pelo Brasil, hein? E olha, vamos colocar a camisa da seleção brasileira, vamos colocar a camisa da seleção brasileira, né, no dia do jogo agora, né, domingo, todo mundo de camisa da seleção brasileira, pode colocar a camisa amarela, pode colocar a camisa azul, pode colocar a camisa branca, né, a camisa verde, tem várias cores da camisa do Brasil, tá? Importante é você, olha, se vestir de Brasil, domingo agora, né, coloca a camisa cedo e vamos torcer por mais uma vitória. Vamos torcer pelo Brasil e mais um jogo pela Copa do Mundo. Estamos caminhando aí para o Hexa. Vamos chegar lá, hein? Vamos chegar. Vamos passar pela Noruega e aí a gente vai vencendo as barreiras até chegar ao jogo final. Tá bom? Vamos apostar na nossa equipe. Vamos dar crédito aos nossos jogadores e vamos viver a Copa do Mundo 2026.

0: campo, domingo, a CNC GVM, claro, está na torcida, né, para o Brasil, hein? Vamos esperar uma vitória do Brasil. Qual é o seu palpite? O Brasil ganha de quanto o jogo? Tá valendo brindes, é só você mandar aqui pra gente o seu palpite no nosso zap 9912-7181, 9912-7181, anda pra gente, participe aqui desse desafio aqui, tá bom? Manda pra gente aqui, são 10h24 aqui, Liária com a gente, oi Liária, bom dia!
1: Oi Jair, bom dia, tudo bem? Tá bom, tudo dia joia. Jair, bom dia Francisco, bom dia a todos os ouvintes dessa belíssima programações, tudo bem? Jair, eu gostaria que você passasse uma música pra mim. Passa uma música pra mim. Eu gostaria de ouvir uma música com a banda Amor a Mil. Não devo nada a ninguém. Ofereço essa música para todos os ouvintes. Quero mandar um grandioso abraço pra minha sogra Nega, uma pessoa muito especial na minha vida. Meu grande amor Alcides, por amar demais. Minha família. Picuí, pra Fernanda e Branca, no Pedro Tomás. Meus dois sobrinhos, Alisson, Hélito. Quero mandar também pra toda a sua família. A família de Chico Souza, a família de Francisco Araújo, Tavares, Ednice. E quero mandar um abraço também pra família de Reginaldo. Esses locutores que sempre nos traz alegria todos os dias. Quero dizer que você está de parabéns por esse belíssimo programa, certo? Um abraço da sua ouvinte, Liari.
0: Bom dia, Liari, obrigado. A banda Amor a Mil canta pra gente aqui às 10h25.

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1: Edneide está dizendo que o Brasil vai vencer pelo placar de 2-1. 2-1. 2-1, Brasil. 2-1. Obrigado, viu, Edneide? Está na nossa audiência. A Zilda está com a gente lá no Massapê, está mandando música para os três filhos, para o esposo, para a turma do rádio aqui. Muito obrigado, viu? Obrigado por acompanhar aqui a programação de hoje, tá bom? Um ouvinte aqui está dizendo que no Pedro Salustino ainda não chegou água, né? Falou agora de manhã, não sei se está chegando. Bom, mas está dizendo nada ainda no Pedro Salustino, né? Pedro Salustino, está dizendo aqui. Ainda não chegou água, tá? Mas olha, vai chegar, viu? Tenha certeza disso. Vai chegar. A água, se ainda não chegou na sua casa, né, tenha certeza que a água vai chegar. Onde a água não chegou, né, a qualquer hora você vai ter água aí, tá bom? Obrigado por estar acompanhando aqui a programação da Cenecista FM. Gente, olha, temos aqui uma informação. O São João de Campina Grande está chegando ao final aí, né? Está chegando a sua fase final e vamos ter dia 5 agora, o final do São João de Campina Grande, tá? 33 dias de muita festa na Rainha da Borborema, muita gente curtiu, muita gente aproveitou o São João desse ano. Está acabando, né? Mas o ano que vem tem mais, né? Picuí Viva agora o São Pedro, né? Que acontece agora em julho. Picuí Viva o São Pedro. Fecha que já tem chamado a atenção, a gente vai vir para cá, né? Vai vivenciar o São Pedro 2026 aqui na cidade de Picuí, tá? Você está convidado agora, tá? Está convidado para prestigiar o nosso São Pedro. Venha para cá, não terminou ainda, né, o forró não, o forró continua. Gente, um incêndio destruiu um apartamento no bairro de Camboinha, em Cabedelo Grande, João Pessoa, durante a madrugada desta quinta-feira. Não houve feridos e o principal suspeito é o ex-namorado da proprietária do apartamento. Em boletim de ocorrência registrado na Polícia Civil, a vítima afirma que um homem com quem já teve um relacionamento afetivo invadiu o apartamento, provocou um incêndio. A polícia, no entanto, ainda não confirmou oficialmente a autoria do crime e o caso segue em investigação. No documento, a mulher relata que o homem foi preso em flagrante no dia 25 de junho, após um episódio em que, segundo ela, foi agredida, foi ameaçada. Após passar por audiência de custódia, ele foi colocado em liberdade mediante medidas cautelares, enquanto a justiça concedeu à vítima medidas protetivas de urgência. Ainda conforme o relato, após deixar a prisão, o ex-namorado passou a fazer ligações insistentes para a vítima, utilizando inclusive número privado. Ela contou que evitava atender as chamadas por acreditar que eram feitas pelo homem. A mulher afirmou que, após tomar conhecimento da concessão das medidas protetivas, o suspeito teria ido até o local onde ela trabalha, uma arena de beach tênis. De acordo com o boletim de ocorrência, mais tarde a vítima atendeu uma das ligações e gravou a conversa. Ela informou à polícia que, após permanecer em silêncio inicialmente, o suspeito passou a ameaçá-la de morte, repetindo diversas vezes a frase: "Tu vai morrer". Pouco depois, por volta das 2 horas da quinta-feira, ontem, a mulher recebeu uma ligação de um vizinho informando que seu apartamento estava em chamas. Naquele momento, ela não estava no imóvel. No boletim de ocorrência, a vítima relata ter sido informada por testemunhas de que o suspeito arrombou a porta de acesso ao prédio, pulou a varanda do apartamento localizado no térreo e ateou fogo na cama. As chamas se espalharam, destruíram praticamente todos os cômodos e os pertences do imóvel. A mulher informou ainda que o condomínio possui câmeras de segurança que teriam registrado a ação e que vizinhos gravaram o momento do incêndio. Segundo o relato da vítima, em um episódio anterior de violência, o homem já havia incendiado um colchão. De acordo com informações, a justiça expediu um mandado de prisão contra o suspeito, que não havia sido localizado até a atualização da matéria, mas está sendo procurado. 10h37 agora.
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1: Você com a gente aqui, você na nossa manhã, deixa eu abraçar o pessoal com a gente aqui nas cidades vizinhas, muito obrigado, viu? Obrigado por estar aqui acompanhando a programação. Bom, tô recebendo aqui também um ouvinte aqui, né? Tá falando que com relação aqui ao Pedro Salustino, disse que a água está ligada, né? Está ligada. Então, aguardar, né? Veja se no seu vizinho está chegando, né? Se quem mora próximo a você está chegando água, porque se todo mundo estiver recebendo água e você não, algum problema, tá? Então você precisa ir no escritório da CAGEPA para falar, tá bom? Para que o pessoal observe o que está acontecendo, tá bom? Se o seu vizinho não recebeu ainda, né? Se o vizinho da frente não recebeu, o vizinho do lado não recebeu, então é no bairro todo ainda, né? Ele não chegou no bairro, tá tudo bem? Muito obrigado, viu, por estar aqui com a gente. São 10 horas e 38 minutos na manhã da Cenecista FM.

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1: São 10h39. Maria de Fátima está com a gente aqui, está na nossa audiência. Bom dia.
2: Olá, Jair, bom dia.
1: Bom dia.
2: Amigo, o meu palpite para o jogo do Brasil domingo será 2-1.
1: 2-1, tá joia. Obrigado, viu, pela participação. Obrigado pelo palpite, né? Tá na nossa audiência, tá ouvindo aqui a nossa programação. As eleições estão chegando agora, depois da Copa. Agora a Copa está encerrando esse mês agora, né? Dia 19 vamos ter a final da Copa. E depois da Copa, aí sim, começa a caçada por votos, né? Começa a caçada por votos. Os candidatos entram em campo, né? Sai a seleção de campo entre os candidatos agora, né? Depois do dia 19. Se bem que muitos já estão, né? Muitos já estão em campo. Mas depois do dia 19, aí sim eles vão entrar em campo para caçar votos, para buscar votos. E olha, as inscrições para mesários voluntários nas eleições de 2026 seguem abertas aqui na Paraíba. O cadastramento deve ser feito preferencialmente por meio do aplicativo e-título ou pelo portal da Justiça Eleitoral na Paraíba. Publicação dos editais de convocação dos mesários está prevista para o dia 7 de julho a 5 de agosto de 2026. De acordo com o Tribunal Regional Eleitoral, o Estado conta atualmente com quase 120 mil voluntários cadastrados, dos quais 13 mil aderiram ao programa após as últimas eleições. Os eleitores interessados em integrar a lista de convocação para as eleições de 2026 devem realizar o cadastro até o fim do prazo estabelecido pela Justiça Eleitoral. Após esse período, o sistema continuará recebendo novas inscrições que passarão a compor o banco de voluntários para futuras eleições conforme a necessidade de cada zona eleitoral. Nas eleições de 2026, a Paraíba contará com aproximadamente 10.600 sessões eleitorais, o que demandará a convocação de cerca de 42.400 mesários. Além deles, outros 18 mil colaboradores deverão ser chamados para desempenhar funções como administradores de prédio, coordenadores de acessibilidade, técnicos de urna eletrônica e para o apoio logístico também. Os eleitores convocados receberão comunicação oficial da Justiça Eleitoral com todas as orientações sobre a função. Atualmente, além da correspondência física, muitos tribunais utilizam meios digitais para a convocação, como o aplicativo e-título e canais oficiais no WhatsApp. São 10h42, na manhã da Cinecista FM. Tudo bem? Vamos lá, tem alguém no Zap? Tem alguém no Zap? Vamos pro Zap então, vamos pro Zap. Você que tá com a gente no Zap Zap, bom dia.
3: Bom dia, Jair.
1: Bom dia.
3: Aqui é Preta do Monte Santo. Jair, eu gostaria de oferecer música a todas minhas filhas, meus filhos, meus netos, a Erivaneide no sítio Vaze Grande, a meu genro Conde, a meu genro Léo, a todas as filhas, todos os filhos e netos, e a grande amiga Ange Cocada, e a toda a turma da Vida Ativa, que Deus permita que nós cheguemos terça-feira para nós ter nosso encontrão. A todas da Vida Ativa, a todas que fazem parte da banda, eu quero oferecer uma música de Pábio.
1: Tá certo. Tá joia. Obrigado pela participação. Tá bom? Um abraço. Convite missa. A família convida parentes e amigos para a missa de 30 dias em memória de Maria Alana Santos Cabral. A celebração será realizada neste sábado, dia 4 de julho, às 10 horas, na Igreja Matriz de São Sebastião, em Picuí. Agradecemos a todos que se fizerem presentes nesse momento de fé e de solidariedade cristã.
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0: Negócios aqui, 10h50 agora. 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São 10h51 aqui na manhã CDCista FM. 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Quem está no zap com a gente aqui, vamos ver quem está com a gente agora, 10h53, alô, bom dia.
1: Aqui é Maria, cabeça de água, ofereço todas as músicas para meu esposo Tiago, para meus dois filhos, para minha mãe Maria de Fátima, todos na família em geral. E o placar do jogo é 2-1 pro Brasil.
0: 2-1 Brasil, obrigado, viu? A Luísa do PS, ela tá dizendo assim, bom dia, Jair. Ontem chegou a água tarde, faltou, mas tá chegando de novo, diz ela. Tá informando aqui pra gente. Obrigado, Deus, por essa bênção. Obrigado, Luísa. Temos que agradecer todos os dias a Deus, viu, pela chegada das águas, né? Muito obrigado, viu? Tudo bem? Vamos cantar com o Pablo agora? 10h54 da manhã, CDCista FM.

0: É isso, gente, às 10h58 aqui em manhã, CNC FM. 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Gente, olha, domingo tem Brasil e Noruega pela Copa do Mundo. 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Tem mais um ouvinte aqui na programação da CNC FM. Você do Zap Zap, bom dia.
1: Jair, bom dia. Bom marido dia. Regional aqui do Monte Santo. Jair, o placar do jogo domingo é 2-1 para o Brasil.
0: 2-1 para o Brasil.
1: Eu queria que você passasse a música, se der tempo. Zum, zum, zum, para mim ouvir.
0: Tá tudo certo, obrigado, viu? Seu Cícero Ferreira está aqui no Monte Santo. Ele diz que vai ser 2-2 no tempo normal, 2-2. Aí vai para os pênaltis, não é? 4-3 vai ser nos pênaltis do Brasil. Seu Cícero, obrigado, viu? Obrigado por nos ouvir, por acompanhar a Cenecista FM.

Muito obrigado, obrigado a você que esteve com a gente. Não dá tempo para mais nada, estamos no final do programa. A você que mandou mensagem para a gente, a você que participou, obrigado, viu? Obrigado mesmo. Que Deus abençoe a cada um. Amanhã estaremos por aqui no Sábado é Nosso. Amanhã estaremos aqui com você em mais um programa de rádio, programa de final de semana, tá? Obrigado, gente. Um final de semana abençoado, maravilhoso para todo mundo. Estamos na expectativa para o Jogo do Brasil domingo. Vá mandando o seu palpite aqui pra gente. Manda pra gente o seu palpite e participe aqui do sorteio de vários brindes, tá bom? Obrigado mesmo. Finalzinho aí, chegue mais perto do rádio, porque temos algo importante para falar para você aqui nesse finalzinho. Aumente aí o volume do rádio. Olha, a serenidade que buscamos reside no silêncio do nosso ser. Escapar da melancolia, do desgosto, da inquietação, não é uma opção. Não há como se esquivar. O desafio é lutar até que a tranquilidade do espírito seja uma realidade. Somente então é possível espalhar o bem com verdade. Somente com essa paz é que os sorrisos refletem sinceridade. Precisamos ser resilientes, aptos a transpor os obstáculos do negativismo, descobrindo uma perspectiva de amor. Essa perspectiva habita em nosso íntimo. Em qualquer cenário, acredite, a tempestade vai passar e tudo vai ficar bem. Não desista, não perca a esperança. Deus vai agir, Deus está do seu lado. Ele vai te ajudar.

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0: Olá, bom dia. Estamos uma sexta-feira, dia 3 de julho de 2026. As notícias que mais interessam, você acompanha aqui no Jornal CNC. O que aconteceu nessas últimas 24 horas, você tem agora com detalhes. Maradona, Riquelme, Crespo, Messi, pai batiza filhos em homenagem a craques argentinos. E ainda, por que Nordeste é a região do Brasil com mais risco de terremoto? Vou falar daqui a pouco aqui no Jornal CNCista. Homem é preso suspeito de torturar e manter ex-companheira em cárcere privado em Caicó, no Rio Grande do Norte. Na Paraíba, os destaques de hoje. Família diz que engenheiro morto em saída de festa de São João não está envolvido em briga registrada em vídeo. Um homem é preso suspeito de estuprar filho de 9 anos. Operação prende 4 suspeitos por roubo, receptação e ameaça. Polícia Federal faz buscas na Paraíba contra suspeito de armazenar imagens de abuso sexual infantil. Festival Internacional de Cinema acontece em Cabaceiras, a Hollywood nordestina. Também você vai ter aqui preso suspeito de envolvimento em morte de empresário em João Pessoa. As notícias pelo Brasil e pelo mundo. Foragido, empresário usou mais de 70 empresas para lavar dinheiro do tráfico, aponta Polícia Federal. O que Flávio Bolsonaro deve discursar nos Estados Unidos sobre o tarifaço. E ainda, avião cai em Campo Grande. Bombeiros fazem buscas por vítimas. Áudios mostram discussão de jovem após atropelamento que matou idoso. E ainda, perícia aponta calmante no sangue de idosos mortos por diarista em Minas Gerais. Essas e outras notícias você tem agora com detalhes no jornal que está começando, o oferecimento do Gel Acabador.
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3: A previsão para esta sexta-feira, 3 de julho, indica muitas nuvens e possibilidade de chuva isolada em boa parte do litoral nordestino. Entre a Bahia e o Rio Grande do Norte, a chuva pode ocorrer em diferentes momentos do dia. Em Salvador, a temperatura varia entre 21 e 28 graus. Em Recife, entre 22 e 28 graus. Fortaleza registra máxima de 31 graus. No Maranhão, a possibilidade de pancadas de chuva, principalmente no norte do estado. Em São Luís, os termômetros ficam entre 24 e 32 graus. Já no interior do Nordeste, o tempo permanece mais seco. Em Teresina, a máxima chega aos 33 graus, com umidade relativa do ar em torno de 35% durante a tarde. Os ventos seguem moderados ao longo da faixa litorânea, favorecendo o transporte de umidade e mantendo a nebulosidade sobre a costa da região. A umidade relativa do ar na região Nordeste varia entre 35% e 100%. As informações são do Instituto Nacional de Meteorologia. Sofia Muniz, o tempo e a temperatura.
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0: Aqui 11:11, as notícias mais importantes do dia. Aquele caso do engenheiro que foi morto agora no mês de junho, né? A família de Rubens Fernandes afirmou que ele não participou da briga. A briga que foi registrada em um vídeo antes de ser morto a tiros na saída de uma festa privada lá de São João de Lagoa Seca. A explicação foi dada pela irmã da vítima, Raíssa Fernandes. Numa entrevista no vídeo, segundo a irmã, a briga envolve o suspeito Christian Dantas, dois homens e a irmã da namorada de Rubens. Raíssa explica que é a irmã da cunhada que cai durante a confusão e é atingida com um soco na testa. No vídeo mencionado, há uma confusão com o Christian e alguns populares que ali estão. Ele, o Christian, está na imagem com uma blusa preta de manga curta. Ele que agride a irmã da minha cunhada, tem um homem que está de óculos segurando ela, tem outro que vem e dá um soco nele. A minha cunhada está perto da grade e meu irmão vem atrás, como se não tivesse entendido nada do que está acontecendo. Segundo Raíssa, o irmão que estava de camisa preta e boné surge caminhando atrás das pessoas envolvidas na confusão, se aproxima apenas para buscar a namorada e sair em seguida. Nenhum momento ele está envolvido na briga. Não é Rubinho que dá o soco, é o que vem lá atrás, como se ele não estivesse entendendo o que está acontecendo. Chega perto da confusão para pegar a namorada e volta. Eu revendo tudo isso, como irmã, revendo as cenas, é revoltante saber que Rubinho não fez participação, não teve nenhuma participação na confusão. O crime ocorreu na manhã de 21 de junho, na saída da festa, de acordo com a Polícia Civil. Após a briga, Rubens deixou o evento com amigos. Cerca de 20 minutos depois, ainda no estacionamento, o suspeito foi até o carro, pegou uma arma, atirou contra o engenheiro. Christian Dantas também ficou ferido durante a briga. Após ser preso, ele foi levado ao hospital de trauma para atendimento médico e, em seguida, encaminhado à central de polícia, onde permanece preso, aguardando audiência de custódia. Em depoimento, segundo a polícia, o suspeito ficou em silêncio. Os pais do engenheiro civil Rubens Fernandes falaram sobre o trauma vivido pela família após o crime ocorrido em Lagoa Seca. A vítima foi atingida por um disparo de arma de fogo na região do coração, depois de uma discussão durante o evento. Numa entrevista, o pai da vítima, também chamado de Rubens Fernandes, descreveu a relação próxima que mantinha com o filho e a ausência deixada após a morte. Essa dor que sentimos ultrapassa todos os limites. Você não imagina a falta que ele me faz. Tudo o que nós discutíamos durante os dias era compartilhado. Não fazia nada se a gente não tivesse um diálogo, afirmou. O pai negou qualquer envolvimento do filho em agressões e afirmou que a família cobra justiça e espera responsabilização. É algo assim difícil, né? Para a família, para o pai, para a mãe, para os irmãos, né? Aos amigos, inclusive, né? Viver com essa falta, com a ausência do Rubinho, né? Que infelizmente morreu, né? nessa briga. Morreu, podemos dizer, segundo a irmã aqui, contou, né? Morreu de graça. Ele chegou para tirar a namorada da confusão e acabou sendo atingido por um tiro e não resistiu. 11h15 aqui, manhã Cenecista FM, a cidade de Cabaceiras, no Cariri paraibano, recebe a partir desta sexta-feira o Festival Hollywood Cine Fest, com programação audiovisual gratuita. O evento é internacional, acontece frequentemente em Los Angeles com a marca de Hollywood. Agora a Hollywood nordestina vai receber o festival pela primeira vez. O Hollywood Cine Fest terá entrada gratuita para os interessados. O filme de abertura do evento é o longa-metragem O Sertão Vai Vir ao Mar, uma produção da Rede Paraíba de Comunicação. O evento, realizado nos Estados Unidos há 20 anos, terá sua estreia em Cabaceiras. A Paraíba já ganhou prêmios e teve a atriz Marcélia Cartacho homenageada em Los Angeles. Agora, com a versão do festival sendo promovido no Brasil, os organizadores esperam ampliar ainda mais as conexões entre as produções dos dois países. A programação do Hollywood Cinefest acontece em uma pousada e terá a presença dos cineastas Rogério Sagui e Dano Lacerda e da artista Maiana Neiva. Aqui 11 horas e 16 minutos, pé de meia, pagamento para nascidos em setembro e outubro será feito nesta sexta-feira. Repórter chamando.
4: 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O estudante pode pagar contas, fazer transferências e PIX direto no aplicativo. Além disso, pode movimentar os valores com o cartão do programa, fazendo compras e pagamentos. O programa Pé de Meia apoia a permanência e a conclusão escolar dos estudantes matriculados no ensino médio da rede pública. Para consultar as demais datas de pagamento do programa Pé de Meia, acesse o site da Caixa em www.caixa.gov.br/pedemeia.
0: Onze e 18 aqui, as notícias mais importantes do dia. Você tem aqui, olha, a história desse filme aí que nós falamos agora há pouco, né? O Sertão Vai Vir ao Mar. Esse é o título, né, de um curta-metragem brasileiro de comédia dramática, dirigido por Rodrigo César, escrito por Cadu Pereira. Foi lançado em 2024. O filme tem cerca de 40 a 45 minutos de duração e é ambientado no sertão paraibano. A história acompanha Bento, um vaqueiro do sertão, que sonha em conhecer o mar, né? Quando descobre que a fazenda onde trabalhou a vida inteira será vendida, ele decide partir rumo a João Pessoa, ao lado de seu amigo Cício. A jornada transforma a vida dos dois e aborda temas como amizade, esperança, coragem e a busca pelos próprios sonhos. A narrativa é inspirada na relação entre Don Quixote e Sancho Panza. Esse filme foi gravado aqui no sertão paraibano. 11:19 aqui, você na nossa audiência com as notícias que mais interessam. Ontem as pessoas começaram a receber as águas da transposição do Rio São Francisco, né? Aqui na cidade de Picuí, muita gente reportou ontem que estava recebendo as águas, né? E também outras disseram que não estavam recebendo as águas, ainda não estavam recebendo águas, né? E hoje ainda muita gente está dizendo que ainda não recebeu água, né? E muitas já também confirmando aqui. Enfim, há informações de que alguém, que muita gente está recebendo, mas também há informações que muita gente já recebeu. Você que está na nossa audiência aí, né, passa para a gente a informação. Já recebeu água? Já tem água aí na sua casa? Passa para a gente aqui, tá? A gente vai registrando aqui no jornal Cenecista. Fala em transposição, o presidente Lula inaugurou ontem de manhã o túnel Major Salles do ramal Apodi, na cidade de Luiz Gomes, no Rio Grande do Norte. A obra permite que as águas da transposição do Rio São Francisco cheguem ao oeste potiguar, conectando a Paraíba ao estado vizinho. Lula chegou ao Rio Grande do Norte por volta das 11 horas. Ele saiu de Juazeiro, no Ceará, de helicóptero, sobrevoou por cerca de 45 minutos as obras do ramal do Apodi. Ele afirmou que durante o percurso chegou a ver a água percorrendo o canal. No entanto, segundo o presidente, um erro de cálculo da empresa responsável pela obra impediu que a água chegasse a tempo ao túnel Major Salles para a inauguração. A previsão é de que essa água já esteja, previsão não, a informação que nós temos é que essa água já atingiu o percurso, né? Com 6,5 km de extensão, a estrutura tem capacidade para transportar até 20 metros cúbicos de água por segundo. O trecho é considerado o mais complexo da obra, tem o objetivo de ampliar a segurança hídrica na região do semiárido nordestino. No discurso, o presidente Lula disse o seguinte: eu sempre disse que a seca é um fenômeno da natureza, que a gente não briga com a natureza, mas a fome por conta da seca é falta de credibilidade, de caráter de quem governa o país ou os estados. E essa obra está tentada a ser feita desde 1846, de 1846 a 2005, nunca deixaram fazer essa obra, nunca deixaram, mas também nunca se importaram com a quantidade de mães, pais, crianças que saíram da sua terra natal e iam tentar a sorte em São Paulo, Rio de Janeiro, e que muitas vezes morriam sem conseguir realizar o sonho. E o sonho de todo mundo que ia para o sul do país era um dia poder voltar para sua terra natal. E para ele voltar para sua terra natal, teria que ter algumas coisas que o motivassem. Uma delas era a água. A água chegou. Esse foi o discurso do Lula ontem na sua vinda ao Rio Grande do Norte. A governadora do Rio Grande do Norte, Fátima Bezerra, participou da agenda. Ela também usou no discurso o seguinte: o senhor está garantindo que as águas beneficiem desde Paulo dos Ferros, Mossoró, Major Salles, chegando em Apodi, até Mossoró. O presidente hoje está entregando não só um túnel, não é um túnel pelo túnel, não é apenas uma obra de concreto. O que o presidente Lula está entregando hoje é justiça social, é dignidade, é esperança para o nosso povo do Nordeste, disse a governadora. O ramal de Apodi possui 115,5 quilômetros de extensão e integra o projeto de integração do Rio São Francisco. A estrutura vai beneficiar cerca de 750 mil pessoas em 54 municípios do Rio Grande do Norte, da Paraíba e do Ceará. Durante o evento, o governo federal também realizou a entrega de 20 ônibus do programa Caminho da Escola para municípios potiguares. Os veículos foram adquiridos por meio do programa de aceleração do crescimento.

0: de reais. Você no jornal Cenecista, olha, diarista acusada de matar idosos alega surto psicótico. Repórter chamando.
1: Olá, esse é o Giro de Notícias. Eu sou Alan Barbosa e você acompanha os destaques do momento. O senador e pré-candidato à presidência da República, Flávio Bolsonaro, enviou manifestação ao governo Trump pedindo adiamento do tarifaço por 180 dias, ou seja, para depois das eleições. No documento, Flávio admite que as ações dos Estados Unidos contra o Brasil têm fortalecido o presidente Lula. O governo brasileiro defende que o tarifaço não se justifica e pede que não seja aplicado. O presidente Lula classificou o bolsonarista como traidor da pátria. 1 milhão e 700 mil clientes do Master e outros bancos relacionados não sacaram o Fundo Garantidor de Crédito. Os valores somam 2 bilhões e 200 milhões de reais. Outros 2 milhões e meio de clientes sacaram o dinheiro. A diarista acusada de matar um casal de idosos em Belo Horizonte alegou à polícia que teve um surto psicótico e que ouviu vozes mandando ela cometer os crimes. O advogado Cláudio Atala Inácio, de 75 anos, e a empresária Maria Clotilde Moreira Maciel Atala, de 76 anos, foram assassinados com facadas após terem sido dopados por Paola Stephanie Neto Cirino, de 30 anos. O Vaticano anunciou hoje que padres e membros da Fraternidade São Pio X, que ordenou 4 novos bispos desafiando a vontade do Papa Leão XIV, estão excomungados. O grupo considerado ultraconservador prosseguiu com as ordenações sem aprovação do pontífice. O preço do diesel recuou no mês de junho, mas ainda acumula alta de 15% nos últimos 12 meses. O etanol caiu 4,75% e a gasolina reduziu 0,3%. O diesel no país foi vendido nas bombas com preço médio de R$ 7,11, queda de 1,4% em relação a maio. O Giro de Notícias é uma produção da Agência Rádio Web, texto e apresentação Alan Barbosa, edição Thiago Pedruzzi.
0: Jornal Cenecista com as notícias que mais interessam. Polícia Federal cumpriu na manhã desta sexta-feira um mandado de busca e apreensão em Triunfo, no sertão da Paraíba, contra um suspeito de armazenar imagens de abuso sexual infanto-juvenil. A identificação do suspeito não foi divulgada. O mandado, que faz parte da Operação Sentinela do Sertão, foi expedido pela Vara Regionalizada de Garantias da Comarca de Patos, com o objetivo de localizar e apreender computadores, aparelhos celulares e outros dispositivos que possam conter elementos relevantes para a investigação. O investigado poderá responder em tese pelo crime de aquisição, posse ou armazenamento de material contendo cena de sexo explícito ou pornográfica envolvendo criança ou adolescente previsto no artigo 241B do Estatuto da Criança e do Adolescente, cuja pena é de 1 a 4 anos de reclusão e multa. 11h21, aqui as notícias do Jornal Cenecista nesta manhã. O cantor Neto Araújo, vocalista da banda Colo de Menina, ex-integrante da banda Cavaleiros do Forró, morreu nesta quinta-feira aos 42 anos. A informação foi confirmada pela banda Colo de Menina em uma publicação nas redes sociais. A causa da morte não foi informada oficialmente. Neto morreu em Pendências, no oeste do Rio Grande do Norte, mesma cidade onde nasceu. Em nota, a banda lamentou a morte do artista e destacou a trajetória dele na música. A memória que permanece é de um artista apaixonado pela música, um companheiro querido, alguém que deixou sua marca através do talento, do sorriso, da alegria que levava por onde passava. A banda também ressaltou que a história de Neto Araújo seguirá viva na Colo de Menina e no coração de todos que tiveram o privilégio de conhecê-lo. A banda Cavaleiros do Forró, da qual Neto Araújo também fez parte, publicou uma nota de pesar. Relembrou a contribuição do cantor para a história do grupo. Foi na Cavaleiros que ele se tornou conhecido do grande público. Durante a primeira passagem pelo grupo, participou da gravação do DVD O Filme, registrado ao vivo no antigo estádio Machadão, em Natal. Também ficou conhecido por interpretar músicas que marcaram a carreira da banda, entre elas Não Pegue Esse Avião, Avisa Ela e Mar de Doçura, gravada em dueto.

0: com Elisa Clívia, que também faleceu em 2017. Neto fez parte da história da Cavaleiros do Forró, onde deixou sua voz, seu talento, sua dedicação, marcando uma importante fase da nossa trajetória, afirmou a banda. O grupo ainda manifestou solidariedade aos familiares, aos amigos, colegas e profissão, fãs do cantor, desejando que Deus conforte a todos nesse momento de luto. A primeira homenagem foi publicada pela banda Colo de Menina, da qual Neto fazia parte desde novembro de 2025. Em nota, o grupo afirmou que o cantor marcou para sempre a história da Colo de Menina. A banda Cavaleiros do Forró publicou homenagem e destacou que Neto deixou sua voz, seu talento, sua dedicação, marcando uma importante fase da história do grupo. O cantor Xan de Avião escreveu: que Deus conforte toda a família, uma das vozes mais lindas que já ouvi. Já Henry Freitas publicou a mensagem breve de despedida: descanse em paz, meus pêsames a todos os familiares. A banda Gatinha Manhosa, da qual Neto fez parte, lamentou a morte do cantor em nota nas redes sociais. O grupo destacou que o artista deixou sua voz marcada na trajetória da banda e prestou solidariedade aos familiares, amigos, fãs e a todos que acompanharam a sua carreira. A banda Grafite também prestou homenagem ao cantor. Os integrantes do grupo afirmaram que conviveram com o artista durante o período em que ele integrou a Cavaleiros. Fica um laço de amizade, de respeito e companheirismo. A Prefeitura de Pendências também divulgou nota de pesar. O município destacou que Neto conquistou reconhecimento nacional e marcou história no forró. A administração municipal lembrou ainda que o cantor se apresentou diversas vezes na cidade, levando alegria ao público, deixando lembranças que permanecerão na memória dos pendicienses. A Polícia Civil informou que instaurou o procedimento para apurar a morte do cantor. Segundo a corporação, equipes foram acionadas, fizeram os primeiros procedimentos no sítio onde Neto Araújo foi encontrado, acompanhado da esposa. A perícia foi solicitada e a polícia informou que aguarda o resultado do laudo pericial para esclarecer as circunstâncias da morte. 11 horas e 31 minutos agora, a seleção de Cabo Verde entra em campo nesta sexta-feira no estádio de Miami para a partida de futebol mais importante de sua história, que vai ser contra a Argentina. Estreante no torneio, a seleção conseguiu uma improvável classificação para a fase eliminatória ao obter o segundo lugar em seu grupo, em parte pelas defesas do goleiro Vozinha, um dos destaques da competição após segurar um 0-0 contra a favorita Espanha. O feito não é pequeno, hein? Com cerca de 525 mil habitantes, Cabo Verde se tornará a menor nação a disputar um mata-mata de Copa na história da competição. O arquipélago tem a terceira menor população de qualquer país que já disputou alguma vez o torneio. Islândia, em 2018, e Curaçao, nesse ano, tem menos habitantes, mas não passaram da fase de grupos. O país é composto de 10 ilhas e outras tantas ilhotas no Oceano Atlântico, perto da costa africana. Nas placas e nos documentos oficiais, o português é a língua de Cabo Verde. No dia a dia, é comum ouvir o crioulo cabo-verdiano, mas a população é fluente em ambos os idiomas. As notícias do dia: consultas públicas avaliam o uso de tratamentos para fibrose no SUS. Repórter chamando.
1: A fibrose cística é uma doença genética rara e grave. No ano de 2023, ela afetava aproximadamente 6 mil pessoas no Brasil, de acordo com o que aponta levantamento do Grupo Brasileiro de Estudos em Fibrose Cística, que é uma associação civil de direito privado e sem fins lucrativos. Duas consultas públicas estão abertas pela Comissão Nacional de Incorporação de Tecnologias no Sistema Único de Saúde, Conitec, para ampliar o acesso atualmente disponível e permitir que mais pacientes sejam tratados pela primeira vez com um medicamento que atua sobre a causa subjacente da doença. As consultas permanecem abertas até o dia 6 de julho. Qualquer cidadão brasileiro pode acessar o site desta comissão, que é vinculada ao Ministério da Saúde, para consultar os relatórios e enviar contribuições. De acordo com o que afirma o PhD em endocrinologia Rodolfo Leão, que é diretor médico da empresa Vertex de produtos farmacêuticos no Brasil, garantir que todos os pacientes elegíveis sejam considerados é um dos pilares para aprimorar o cuidado da fibrose cística no país.
2: Fibrose cística é uma doença genética rara e progressiva que afeta os pulmões, pâncreas e outros órgãos. Como os danos causados pela doença se acumulam ao longo do tempo, o tratamento precoce é importante para ajudar a preservar a função pulmonar e também prevenir danos irreversíveis. Além disso, garantir o acesso ao tratamento adequado para todos os pacientes elegíveis, incluindo os pacientes que têm variantes raras, também é fundamental. Essas consultas públicas representam uma oportunidade para que experiências e perspectivas da comunidade de fibrose cística contribuam para o processo de avaliação conduzido pela CONITEC e ajudem a garantir que as necessidades dos diferentes grupos de pacientes elegíveis sejam consideradas.
1: As consultas públicas tratam de duas indicações distintas. A consulta pública de número 43 avalia o tratamento para crianças de 2 a 5 anos de idade. Já a consulta número 48 é voltada para pacientes com 6 anos ou mais com determinadas mutações. Conforme aponta estudo realizado por autores do Brasil, dos Estados Unidos e da Inglaterra, o tratamento demonstrou reduzir a mortalidade e aumentar a expectativa de vida. Todas as contribuições recebidas na consulta serão analisadas pela CONITEC antes da decisão final. Para participar, basta acessar o site da CONITEC e clicar na área de consultas públicas. Mais informações sobre os eventos adversos relacionados ao medicamento podem ser encontradas no site da Agência Nacional de Vigilância Sanitária, Anvisa. Agência Rádio Web, produção e reportagem, Diego Abreão.
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4: Aqui, Jornal Cenecista, com as notícias mais importantes do dia. Queremos ouvir você aqui. Se está chegando água aí na sua rua, no seu bairro, tudo bem? Bom dia.
5: E aí, bom dia. Aqui é a Dera do Barro Limeira. Aqui não pingou, aqui não chegou nada. Chegou ainda, né? Ontem, não ligaram nada para cá, para o Limeira, não.
4: Não chegou. Tá, fica o registro aqui, Dera. Obrigado, viu? O Danilo diz que na rua Jovelina Alice da Luz, JK, ainda também não chegou, viu? Não chegou água lá na rua Jovelina Alice da Luz, no JK, tá? Quanto ao comentário aqui, viu, Danilo? Não acredito, não. A CAGEPA não está politizando a distribuição de água, não. Tá bom? Um abraço, viu? Você com a gente. Alô, bom dia.
6: E aí, aqui não tem água, não. Desde que falaram na água que nós esperamos aqui no bairro Limeira. Não tem um pingo.
4: Ah, tá.
6: Só tem água na caixa que o prefeito manda botar.
4: Tá certo. Não chegou ainda. Não, tá não chegou água aí nas torneiras, tá? Ok. Bairro Limeira, né? No bairro São José também não chegou. A Rosilene passando a informação aqui pra gente. Obrigado, viu, Rosilene. Vai chegar, viu, gente? Vai chegar. Estamos aqui só observando aqui, fazendo essa pequena entrevista, essa pequena enquete aqui, porque aí serve de observação para o pessoal da CAGEPA, tá bom? Observa se chegou na sua vizinha aí, no seu vizinho, veja se chegou água, né, no seu vizinho aí, tá bom? Porque se não chegou na sua casa, se o vizinho chegou, o do lado direito, lado esquerdo também tem água, né? Se chegou, então dá uma olhadinha no medidor da casa, tá? Se não chegou em nenhuma casa, aí o problema é geral, tá bom? Quem está com a gente? Alô, tudo bem?
7: Oi, bom dia.
4: Bom dia.
7: Bom dia, Jair
4: Gomes. Bom dia.
7: Aqui na rua Bela Vista, Barro Limeira, não chegou, não.
4: Não chegou ainda. Ainda não chegou na rua Bela Vista, no Limeira, tá? O Tenta está dizendo que no Felizardo Bezerra ainda não chegou. Ok, obrigado, Tenta, pela informação, tá? Você pode participar do jornal, mande um áudio curto para a gente, tá? Sem comentários longos, para a gente poder atender a maior quantidade possível de pessoas, tá? Manda curtinho para a gente poder ouvir todo mundo. Quando é muito longo, a gente não consegue atender todo mundo, tudo certo? Você do Zap, tudo bem?
8: Bom dia, aqui no Felizardo Bezerra. Não chegou água na minha casa.
4: Não chegou no Felizardo Bezerra, na sua casa. Tá bom, obrigado pela informação. Um áudio curtinho, né? Dá pra gente ouvir. Você com a gente, alô, tudo bem?
9: Aí, meu amigo, bom dia, né? Bom dia. Marcante, né? Essa sexta-feira, graças ao nosso Deus, né? Primeiramente, né? E as pessoas, né? Que estão aí representando a gente, né? Que Jesus clareou a mente desse povo, né? Dessa gente, para trazer essa água tão sonhada, né? Do Rio São Francisco para nossa gente aqui, que graças a nosso Deus, né? Chegou. E vamos valorizar, Jair, vamos valorizar essa água, vamos agradecer muito a Deus, né? Porque só Jesus tirou nós desse sofrimento, né?
4: É verdade, é verdade, Basta, é verdade. Graças a Deus, né? Graças a Deus, o sonho se tornou realidade. Ainda está ainda na fase de distribuição da água, né? Mas já está consumado o final da obra, né? A obra já recebeu os últimos retoques, né? Estamos agora na distribuição da água, tudo bem? Vamos lá, mais um ouvinte. Alô, tudo bem?
10: A ansiedade é grande, né? Para ver se chega para na torneira da casa da pessoa.
4: É verdade.
10: Seu grupo, em parte, muitos e muitas vezes acaba deixando de comprar o comer para certo que a gente vai pagar.
4: Pode segurar. É verdade, né? Mas vamos ter água aí o dia todo, tá? Não vai ter racionamento, não. Vai ser o dia todo. Água do São Francisco. Que coisa boa. Quem está com a gente? Alô, tudo bem?
11: Aqui tem água que soja aí, no Pedro Salustino. Pedro Salustino. Estamos felizes da vida, graças a Deus.
4: Coisa boa, que coisa boa, né? No Pedro Salustino. Vamos ver mais alguém. Alô, tudo bem?
12: Jair Gomar, aqui no bairro Limeira, na minha rua que eu moro aqui, na Isabel do Carmo de Farias, perto da UPA aqui. Tem água, estou até lavando roupa, graças a Deus.
4: Isso, perto da UPA, né? Rua Isabel do Carmo Farias, tem água lá, tem água nessa rua. Rua Isabel do Carmo Farias, ali próximo à UPA. Obrigado pela informação. Você com a gente, tudo bem?
13: Bom dia, Jair, bom dia, Jair. Eu apoio aqui, aqui na rua Isabel do Carmo de Farias, chegou água, só, e é Barro Limeira. Não é de todo canto não, mas aqui chegou, no Rua Isabel do Carmo Farias, que era para Nova Floresta.
4: Pronto, aí informação confirmada aí pelo nosso ouvinte aqui. Um ouvinte está dizendo que a água apareceu fraca, mas logo acabou. A Aldineide está mandando a informação para a gente aqui. É isso, Aldineide. Aqui na Otílio Pinheiro. Otílio Pinheiro, obrigado pela informação, viu? Está chegando, né? Está chegando. Qualquer hora estabiliza tudo aí, todo mundo vai ter água aí na sua casa. Você do Zap, tudo bem?
14: Jair, bom dia, aqui é Cícero Boiador. Aqui em São José também não chegou não.
4: Ainda não chegou.
14: Molly Vão falou aí no programa que segunda-feira vão desligar, que estourou muito cano. E depois vão trocar uns canos aí no centro da cidade. É engraçado, passou mesmo tempo sem água, o povo em vez de ter feito a troca desses canos, logo mudar essa encanação. Quando não tinha água, vão mexer agora que a água chegou. Tá. As coisas ninguém sabe como é, não.
4: Tá certo, obrigado pela participação aqui, Cícero Aboiador, obrigado, viu? Quem está com a gente? Alô, fala, tudo aí. Bem?
15: Bom dia, Jair, aqui é Naldo.
4: Fala, Naldo.
15: Jair, do jeito que, alô, tudo bem? Que as coisas vão com esse negócio dessa água, que só vai regularizar depois da eleição, rapaz. Aí é demais, né?
4: Sim.
15: O cara fica esperando, rapaz. Aí não tem jeito, né?
4: Depois da Copa do Mundo, a gente vai estar com água, todo mundo vai estar com água, viu? Talvez não, eu estou brincando aqui, né? A gente sabe que o pessoal está empenhado. A equipe da Cagepa está empenhada, gente, para entregar essa água, viu? Não é fácil, não. Não é fácil, não. Agora vem a fase, por exemplo, de cano de estourar, né? De reparos na rede, né? Já há alguns dias a gente não tinha água na encanação, e agora vamos ter os problemas que naturalmente vão aparecer. Né? A gente vai ter essa paciência de esperar o pessoal reparar para a gente ter a água, né? De uma forma permanente. Você com a gente, alô?
16: Olá, Jair, bom dia. É Rejanete do Limeira. Jair, aqui na rua Isabel do Carmo de Farias, no bairro Limeira, sentido que liga Nova Floresta a Coité, já chegou.
4: Já chegou, né? Tá certo. Obrigado pela informação, viu, Rejanete? Quem está com a gente, alô, tudo bem?
17: Cenecista também não tem água ainda não.
4: Estamos
17: aguardando chegar essa água.
4: Tá tudo certo, Edmilson. Obrigado, viu, pela participação aqui. Tudo bem, você do Zap?
18: Jair Gomes. Oi. Bom dia, Jair.
4: Bom dia.
18: Bom dia, Jair Gomes.
4: Bom dia, tudo bem?
18: Ontem aqui, às 10h40, era 10h40 quando eu abri, a torneira estava dando sinal, né? Estava dando sinal. De três, aí parou.
4: Certo.
18: De 3h30 da tarde deu outro sinal, mas somente o sinal, até aparei um pouquinho e não chegou não. Aqui na rua Elisiero Cândido Costa, vizinho à Secretaria de Saúde. Era 10h40 ontem, quando certo. Eu liguei, deu um sinalzinho.
4: Tudo certo. Obrigado, viu, pela informação. Quem está com a gente aqui? Alô, tudo
19: bom
4: bem?
19: Bom dia, Jair.
4: Oi, Gomes. Bom dia.
19: Aqui do JK, na rua Jovelina da Luz, ainda não chegou.
4: Não chegou, né?
19: Mas vai chegar, vai, em vai. Nome de Jesus.
4: Vai chegar, vamos ter muita fé que vai chegar, viu? Obrigado. Quem está com a gente? Alô? Oi, tudo bem? Tudo bem? Tá, vamos ver outra pessoa aqui. Você do Zap, alô, tudo bem?
20: Bom dia, Jair.
4: Bom
20: aqui
4: dia.
20: Na Simeão Leal tem água, graças a Deus. Desde onde está chegando água aqui? Todas as casas aqui na saída para Nova Floresta.
4: Na saída para Floresta, tá joia. Obrigado pela informação. É importante você passar a informação para a gente, que vai tendo a dimensão aí de onde a água está chegando, viu? Seja curto com a sua mensagem, porque o horário aqui é curto e a gente precisa dinamizar, né? Otimizar, para melhor dizer. Otimizar o horário, tá bom? Quanto mais, quanto menos a mensagem chegar aqui, a mensagem chegar curta, né? Quanto mais curta, para melhor dizer, melhor. Tá, você com a gente. Alô, tudo bem?
21: Bom dia, Jair. Aqui no Monte Santo, na Laje da Estrela, também não chegou, água, não.
4: Lázaro Zé Estrela, não chegou ainda no Monte Santo, tá bom? Obrigado pela informação, viu? Mais um ouvinte. Alô?
22: E assim,
4: Bom
22: dia, Jair Gomes. Aqui é a Unice. Graças a Deus chegou a água, né? Chegou ontem tarde aqui na rua Marissalde de Melo e chegou agora de manhã também. Ontem faltou, mas chegou de novo.
4: Tá, joia. Obrigado, viu, pela participação. É isso. A água está chegando, tá? Muita gente recebendo água. No centro, recebemos água lá no centro. Mas teve gente que não recebeu ainda pelo centro também, né? Então tá assim. A CAGEPA ela não direciona para fulano e para Beltrano, não, né? Essa água, gente, tá liberada para todo mundo, viu? Tem gente que quer politizar o negócio e a gente não vai fazer isso, não vamos politizar. A CAGEPA não está, né, com esse expediente, né? Ela tá liberando água para todo mundo, tá? Claro que tem gente que está recebendo primeiro, né? Tem gente que não recebeu ainda, tem gente que já recebeu, e assim tem sido, né? A distribuição de água, tá? Mas vai chegar para todo mundo, a certeza, tenha certeza que vai chegar na sua casa também. Se não chegar na sua casa, pode ter um probleminha aí no seu medidor, né? E você deve ir na CAGEPA para fazer lá, né, a observação, para que o pessoal observe lá o que está acontecendo, porque que na sua casa, se chegou no seu vizinho e não chegou na sua casa, alguma coisa está acontecendo aí na encanação. Então, a CAGEPA pode observar isso para você, tá bom? Então, é isso. Mais um ouvinte. Alô, tudo bem?
23: Bom dia, amigo Jair.
4: Bom dia.
23: Para chegar água aqui no Monte Santo Parteado, tem que abrir um registro lá perto do mercadinho de Arnaldo. Vocês poderiam avisar para o pessoal da CAGEPA?
4: O pessoal já tem esse cronograma todinho, viu? Inclusive estão ouvindo aqui o jornal, talvez já tenha tomado providências, tá bom? Obrigado, tá bom? Um abraço para todos aí. Gente, a perícia da Polícia Civil confirmou que encontrou um calmante chamado clonazepam no sangue do casal de idosos morto a facadas em um apartamento de luxo na região centro-sul de Belo Horizonte. Além disso, a placa do carro que levou Paola após o crime para o centro da capital, assim como o proprietário do veículo, foram identificados. Segundo a Polícia Civil, Paola informou informalmente que após o crime, abordou um motorista de aplicativo que descansava em uma rua próxima ao prédio das vítimas e ofereceu R$40 para que ele fizesse o transporte. A investigação já solicitou informações às plataformas de transporte por aplicativo para confirmar a versão apresentada pela suspeita, esclarecer a participação do veículo na fuga. Paola Stephanie foi presa quinta-feira em Itabira, região central de Minas Gerais, e confessou duplo homicídio. Segundo a Polícia Civil, ela também admitiu ter furtado joias, dinheiro e outros bens do apartamento após matar as vítimas. Segundo a polícia, o exame toxicológico confirmou a presença do medicamento, um calmante com efeito sedativo, ansiolítico, nas vítimas. A descoberta reforça a versão apresentada pela diarista Paola Stephanie durante o interrogatório, quando ela afirmou ter colocado comprimidos na bebida servida ao casal antes do crime. Uma covardia, ela fez uma covardia, né? O Brasil já tem 115 mil casos de violência contra crianças em 2026. Repórter chamando.
0: Nos quatro primeiros meses de 2026, foram registradas mais de 115 mil denúncias de agressões contra crianças e adolescentes no Brasil. Os dados são do Ministério dos Direitos Humanos e foram apresentados ao Senado Federal. Os episódios incluem violência física, psicológica, sexual e negligência. Esses números levantam uma questão. Bater é uma forma legítima de educar uma criança? Quem explica é a psicóloga do setor multidisciplinar das varas de crimes contra crianças e adolescentes de Belém do Pará, Mayra Lopes.
1: Se eu decidir bater na cara de uma vizinha, ela pode fazer uma denúncia policial contra mim. A gente não pode resolver as coisas na violência. Você não pode dizer para o seu filho não bate, não seja violento, quando você faz uso da violência para punir. E a educação punitiva, ela não é uma educação positiva que trabalha autoestima. Ela é uma educação que acarreta muita ansiedade. Muitas vezes a gente pontua na punição aquilo que está errado para a criança, então ela sabe o que ela está errado, mas ela nunca sabe o que é certo.
0: A faixa etária que mais sofreu os episódios de violência foi de 4 a 8 anos. No total, a maior parte das vítimas foram meninas. O primeiro passo para mudar esse modelo onde a educação é feita com violência é a conscientização.
1: E a gente é incapaz de dizer para a criança que aquele ato que ela fez certo é muito mais positivo e deve ser elogiado muito mais do que a reprimenda. É possível educar sem palmada e isso vai depender da desconstrução da paternidade ou maternidade ou cuidados que você tem na sua cabeça e vai depender muito que o adulto cuidador, ele se permita se reconstruir, porque ele não está só cuidando, ele é um exemplo para aquela relação. Então, ele é o comandante. Então, ele não precisa fazer uso da violência para isso.
0: Seja em local público ou privado, a população deve registrar uma denúncia de agressões contra os pequenos. Além dos conselhos tutelares, você pode acionar uma delegacia ou ligar para o Disque 100. Agência Rádio Web, produção e reportagem, Igor Pereira.
4: Você no Jornal Cenecista com as notícias do dia. Nesta manhã, o ouvinte aqui também participa. Alô, bom dia.
2: Bom dia, Jair. Aqui é o Antônio. Aqui na rua, Manoel Lourenço Faria, também não chegou não, viu?
4: Ainda não chegou.
2: Valeu.
4: Valeu, muito obrigado, viu, pela participação. Obrigado por estar na nossa audiência aqui. Bom, há um certo alívio no Brasil com a ideia de que o país está protegido de terremotos por estar localizado no centro de uma placa tectônica, quando esses fenômenos acontecem com mais frequência em áreas de encontros de placas. Mas há uma região brasileira mais propensa aos abalos sísmicos do que as demais, o Nordeste. Isso acontece devido a uma particularidade da crosta terrestre sob boa parte dos estados nordestinos. Para explicar por que a espessura da crosta é mais fina na chamada província Borborema, nome do bloco rochoso que forma parte significativa do Nordeste brasileiro, especialistas se valem de uma metáfora. É como um queijo derretido que, puxado, vai ficando mais fininho, mais ralo no meio. Sob o Ceará, Rio Grande do Norte e Paraíba, além de Pernambuco e Alagoas, a crosta terrestre tem de 30 a 35 quilômetros de espessura. Em alguns pontos, até menos do que isso. é mais fina do que a média mundial, que passa dos 40 quilômetros, chegando a 70 quilômetros na região de Himalaia. Na região dos oceanos são cerca de 10 quilômetros. Acredita-se que isso tenha origem no período Cretáceo, entre 136 milhões e 65 milhões de anos atrás. Como os blocos que formam os continentes estão em movimento sobre o manto, que é a camada da Terra localizada entre a crosta e o núcleo, que conhecemos como hoje como a África e a América do Sul, se separaram naquela época. 11h54 aqui. Tem mais um ouvinte aqui no Zap. Tudo bem? Bom dia.
3: Amigo Jair, tudo bem?
4: Tudo bem.
3: É Maria José.
4: Ô, Maria José.
3: É aqui na rua Elias Enoque de Macedo, na minha casa já chegou água.
4: Já chegou.
3: Tá certo? Então, um grande abraço e tenha um bom dia.
4: Obrigado.
3: Tchau, tchau.
4: Obrigado pela participação. Três ouvintes aqui questionaram sobre registro, né? Que estão fechados nos bairros e tal. E eu já estou tentando ver aqui com o pessoal da Cagepa se realmente esses registros estão fechados, viu? Estamos tentando uma resposta, porque eu não tenho essa resposta aqui, né, sobre esses registros. Porque em cada bairro tem um registro, né? Quando, por exemplo, há um vazamento, a Cagepa vai e fecha aquele registro naquela área para poder fazer o reparo, né? E aí ouvinte tem questionado aqui se esses registros estão abertos, né? Alegando até que tem registro fechado, né? Que impede a passagem da água para algumas ruas. Então estamos tentando aqui obter do pessoal da Cagepa essa informação, se esses registros estão abertos, né? Se todos eles estão abertos, porque se tiver fechado, provavelmente a rua não vai receber água, tá bom? Então a gente está aqui tentando ter esse resultado aqui, tá joia? 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

0: já no finalzinho aqui do jornal, eu acabo de receber a informação sobre essa questão de registros, não é? Eu falava agora há pouco e tinha um ouvinte questionando que tem registro fechado, tá? Eu questionava aquele lá do Limeira, lá, né? Dizia que um ouvinte falava agora há pouco que tem um registro fechado. Lá no bairro Limeira tinha um vazamento, a Cagepa tentando resolver o problema de vazamento lá, ali próximo ao posto civil de Pinel, por ali, naquela área. E ali foi fechado o registro para que o vazamento fosse corrigido, né? Que o problema fosse solucionado, tudo bem? Aqui no Monte Santo, o pessoal vai verificar. Então, se você está sentindo aí que a água está demorando, dá uma passadinha no escritório e avisa, olha, lá no bairro tal, porque aí eles vão verificar lá se o problema está no registro lá. Tá? Mas a GEPA está atenta, observando tudo, né? Tem muitos vazamentos, inclusive eu conversava agora há pouco e o pessoal me informava o seguinte, tem muito vazamento com a chegada das águas, então o pessoal está resolvendo, né? E acredita-se que nesses 8 dias tudo vai estar normalizado, né? Todo mundo recebendo água sem problema, né? Porque há uma informação seguinte, de que são quase 30 registros espalhados aqui pela cidade, viu? Quase 30 registros, né? E aí quando acontece um vazamento, como eu falei aqui, se acontece, por exemplo, um vazamento aqui no Monte Santo, aqui próximo à emissora, né? É fechado o registro para que a água seja, para que a distribuição seja interrompida e que o vazamento seja corrigido. Né? E aí vai, por exemplo, afeta aqui a emissora, né? Porque a água vai ser interrompida, vai ser desligada tal, até que o problema seja corrigido. E acontece aí em toda a cidade. Tudo bem? É isso. Tem mais alguém aqui no finalzinho, Francisco Souza? Você conseguiu ouvir Dona Toinha aí? Não? Eu preciso ver. Tá, tudo bem, Dona Toinha? Como vai?
1: Aí, bom dia, Jair. Aqui é Toinha do Monte Santa, João Cordeiro Sobrinho. Sim, sim. Olha, Jair, tem um registro aqui na rua de Arnaldo, que ninguém sabe dizer se esse pessoal já abriram esse registro, porque se não abrir, também não vai chegar água aqui nessa rua, não. Eu gostaria de saber se você não tem alguma informação a respeito desse registro.
0: O pessoal precisa saber, eu vou encaminhar o seu áudio para a Cagepa, tá bom? Eles vão verificar se esse registro está fechado ou não. Obrigado, viu? Vamos encerrando aqui o jornal, muito obrigado a quem participou e a gente vai continuar por aqui, ouvindo você, né, tentando ajudar na solução do problema. A CNC está à disposição aqui, tá? Está à disposição da população. Você coloca o problema, né? Com cuidado, porque a gente também não pode, né, exceder, né, no limite da fala, né, para a gente poder atender a todo mundo, tudo bem? Obrigado a você. Na sequência agora você tem as notícias do esporte.
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1: Muito bem, o Bate Bola está começando agora na Cenecista FM. Vamos falar aqui de seleção brasileira. Carlo Ancelotti monta estratégia para anular Haaland. Repórter chamando.
2: A seleção brasileira voltou a treinar nesta quinta-feira em Nova Jersey, nos Estados Unidos, retomando os preparativos para enfrentar a Noruega. O duelo das oitavas de final vai acontecer no domingo, às 5 horas da tarde, no horário de Brasília. Na atividade, Carlo Ancelotti contou com quase todos do elenco à disposição. Rayan ficou fazendo um trabalho físico, até por controle de carga, não foi a campo. Rafinha está na parte de transição para a parte do campo, está se recuperando de lesão e, caso o Brasil avance, pode ser que esteja disponível para as quartas de final da Copa do Mundo. Já Lucas Paquetá, com uma lesão muscular de grau 2, provavelmente não volta mais a atuar nesta Copa do Mundo, mas segue lado a lado com a delegação da seleção nos Estados Unidos. O técnico Carlo Ancelotti está montando um esquema defensivo para parar o ataque norueguês, principalmente com Haaland, que é um jogador muito perigoso e o principal destaque do adversário. Claro que a parte ofensiva também vem sendo trabalhada, mas a preocupação atualmente é com o sistema defensivo, para que não dê espaços para Haaland poder ter livre acesso à meta brasileira. Agência Rádio Web com informações da seleção brasileira, Daniela Esperon.
1: É isso, e agora vamos falar sobre a Paraíba. A Paraíba pode ter 4 representantes na Série D pela primeira vez na história em 2027. Repórter Francisco Souza.
3: Com as classificações de 13 e Serra Branca para a terceira fase da Série D do Campeonato Brasileiro, as duas equipes confirmaram no mínimo a participação na competição nacional do ano que vem. Com isso, em 2027, a Paraíba poderá ter 4 representantes na quarta divisão pela primeira vez na história. 13 e Serra Branca, caso não consigam o acesso à Série C, vão se juntar a Souza e Campinense, que estão garantidos na Série D pelo desempenho no Campeonato Paraibano 2026. O Dinossauro foi vice-campeão e a Raposa terminou na terceira colocação. Em 3 ocasiões, a Paraíba contou com 3 representantes. Uma delas foi esse ano, quando Serra Branca, Souza e 13 participaram da primeira fase. Em 2023, o estado contou com Campinense, Nacional de Patos e Souza. Na temporada de 2021, a Paraíba teve como participantes da Série D Campinense, Souza e 13. Em caso de acesso de 13 e Serra Branca, Nacional e Esporte de Em caso de acesso de 13 e Serra Branca, Nacional e Sport de Patos, que terminaram o Paraibano 2026 em 5º e 7º, respectivamente, viviam a expectativa de herdar uma vaga na Série D. No entanto, de acordo com o regulamento da Confederação Brasileira de Futebol, CBF, as vagas excedentes não ficam com o estado. Elas são definidas através do ranking nacional de clubes. Classificados para a terceira fase da Série D 2026, 13 e Serra Branca já conheceram seus adversários. Neste sábado, dia 4, o Galo vai pegar o craque de Goiás às 16 horas no estádio Genevino Fonseca, em Catalão, Goiás, pela partida de ida. No mesmo dia, o Carcará do Cariri vai enfrentar o Uberlândia às 16h30 no estádio Amigão, em Campina Grande. Com informações do futebol da Paraíba, para o programa Bate Bola, falou Francisco Souza.
1: Valeu, Francisco Souza. É isso, gente. Menorzinho aqui, um convite missa. A família convida parentes e amigos para a missa de 30 dias em memória de Maria Alana Santos Cabral. A celebração será realizada neste sábado 4 de julho, 10 horas, na Igreja Matriz de São Sebastião, em Picuí. Agradecemos a todos que se fizerem presentes nesse momento de fé e de solidariedade cristã. Muito obrigado a você pela atenção. Você segue na programação Cenecista FM. Muita música boa, hein? 16h nos encontramos no Brega Chique. 17h tem Nordeste Valente. Um grande abraço, Francisco Souza, comigo na sonoplastia e na reportagem. Jair Gomes na apresentação. Boa tarde para todo mundo. Tchau, tchau.
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0: 13h18.
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0: 13:36.
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2: 13:54.
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3: Oi, eu sou Fabiola Altran e estes são os destaques de hoje. Governo do Brasil contesta a proposta de tarifaço de 25% sugerida pelo representante comercial dos Estados Unidos. Segundo o Itamaraty, a medida pode prejudicar as próprias empresas norte-americanas. Ministro Flávio Dino, do Supremo Tribunal Federal, homologa o plano emergencial de reestruturação da Comissão de Valores Imobiliários, que foi apresentado pelo governo depois que foram feitos ajustes exigidos pela Corte. Termina nesta sexta o prazo para inscrições na Prova Nacional Docente. Chamado de Enem dos Professores, ele será aplicado em 20 de setembro. OMS informa que teve início na República Democrática do Congo o ensaio clínico de tratamento para o surto de ebola no país. Hoje, pela Copa do Mundo, destaque para Argentina e Cabo Verde, 7 da noite, e Colômbia e Gana, às 10h30. No sábado, 2 da tarde, o Canadá enfrenta o Marrocos e o Paraguai a França, 6 da tarde. Domingo é dia de Brasil, que pega a Noruega, 5 da tarde. 9 da noite tem México e Inglaterra. Rádio 2, Fabíola Altran.
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6: 2:13.
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5: 14 horas e 29 minutos.
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1: Estão abertas até o dia 13 de julho as inscrições para o edital Educação e Trabalho 2026, Escola e Território, promovido pelo Itaú Educação e Trabalho. A iniciativa vai selecionar propostas de todo o país para fortalecer a educação profissional e tecnológica em escolas públicas. Serão entregues dois tipos de premiações: R$10 mil para práticas já realizadas no país e concluídas até dezembro de 2025 e até R$80 mil destinados a novas propostas para execução ao longo de 2027. Quem dá mais detalhes é a superintendente do Itaú Educação e Trabalho, Silvana Oliveira.
2: O foco desta edição está em projetos que conectam escola, formação profissional e território. A motivação é justamente porque entendemos que a aprendizagem faz mais sentido quando ela dialoga com a realidade dos estudantes. Nesse contexto, o edital valoriza projetos que aproximam a escola das potencialidades, desafios e oportunidades do território onde ela está inserida. O objetivo desse edital é ampliar as oportunidades para que os jovens construam trajetórias educacionais e profissionais mais promissoras.
1: De acordo com a Silvana Oliveira, a iniciativa tem relação direta com a redução das desigualdades, pois incentiva projetos que promovem inclusão, permanência na escola, desenvolvimento de oportunidades para diferentes realidades sociais e acesso ao mundo do trabalho.
2: Nós do Itaú Educação e Trabalho apostamos na educação profissional, porque entendemos que hoje esta é uma das estratégias mais eficazes para ampliar as oportunidades dos jovens. Ela aproxima a formação escolar do mundo do trabalho, desenvolve competências valorizadas pelo mercado e contribui para a inclusão produtiva. Estudos citados no edital mostram que jovens que concluem o ensino técnico apresentam menores taxas de desemprego.
1: Podem participar professores da rede pública, pesquisadores e acadêmicos do campo da educação profissional e tecnológica, técnicos e organizações públicas ou privadas, com atuação consolidada no Brasil, em parceria com escolas públicas. Para mais informações sobre o edital Educação e Trabalho, acesse o site www.itausocial.org.br. Só lembrando, as inscrições gratuitas vão até o dia 13 de julho. Agência Rádio Web, produção e reportagem, Valquíria Rios.
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0: 2:48.
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6: 16:01.
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0: 16:26.
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2: Amada Edilson, ao vivo. E o telefone do sucesso é 099-9642-7069.

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3: 16:50.
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2: 5 e 4.
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0: 6 horas. Apaga-se a luz de mais um dia. Na tarde tristonha, o sino tange momentos de orações. Ave Maria. Tudo vai ficando quieto, só da cidade se ouve alarido. Burburinhos de carros, metrôs e sons coloridos chegam com gargalhar de uma criança. E assim, todo o nosso ambiente vai se fazendo mais cercado e silente pelas muralhas da solidão e da desesperança. 9 horas. A sentinela lá da sua guarita distante, sobre um dos portões fortes e gigantes, inicia o toque de silêncio em seu clarim. O cerco da solidão vai se apertando à medida que as luzes vão se apagando. Noite dos fantasmas e tenebrosa pra mim. Mãe, tenho que parar, porque agora por aqui tudo é silêncio.
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2: 5:48. 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